0: importante feita no mundo para jovens e adolescentes. Eu queria que eles conhecessem.
1: No intervalo das reuniões ampliadas, Lula teve encontros bilaterais com o presidente do Egito, Abdel Fattah el-Sisi, e com o presidente da Ucrânia.
0: Para jovens e adolescentes. Eu queria que eles conhecessem.
1: No intervalo das reuniões ampliadas, Lula teve encontros bilaterais com o presidente do Egito, Abdel Fattah el-Sisi, e com o presidente da Ucrânia, Volodymyr Zelensky. De volta a Genebra, Lula se encontrou com o secretário-geral da Interpol, Valdeci Urquiza. A reunião tratou de ações concretas voltadas à América do Sul para fazer frente ao crime organizado transnacional. O diretor-geral da Polícia Federal, Andrei Rodrigues, destacou a colaboração do Brasil nesse trabalho.
2: Vamos reunir os 12 países sul-americanos num grande esforço para o enfrentamento ao tráfico de drogas, tráfico de armas, crimes ambientais, enfim, todos aqueles delitos que nós pudermos fazer a investigação. Ano passado, retiramos mais de 10 bilhões de reais do crime organizado e agora, com essa nova iniciativa e essa parceria, não só do Brasil, mas de todos os países com a Interpol, vai ser possível ampliar essa capacidade operacional e alcançar patrimônios ocultos.
1: Ainda na entrevista que deu aos jornalistas, o presidente Lula destacou a relação do país com a China e voltou a reafirmar a soberania brasileira, inclusive em relação às eleições. Ao final da coletiva, o presidente Lula embarcou de volta ao Brasil. De Genebra, na Suíça, Luana Karen.
3: Mais água para 498 municípios que sofrem com o período de clima seco.
4: O governo do Brasil anunciou a instalação de quase 21 mil cisternas para garantir o abastecimento nos estados do semiárido.
3: A repórter Gabriela Noronha acompanhou esse anúncio e traz pra gente os detalhes. Boa noite, Gabriela.
5: Boa noite, Luciano, Mariana, boa noite a todos que nos ouvem na Voz do Brasil. Olha, foram assinados hoje as ordens de serviço que autorizam a instalação de cerca de 21 mil cisternas. Essas unidades vão beneficiar 498 municípios em 8 estados, que são Bahia, Ceará, Minas Gerais, Paraíba, Pernambuco, Piauí, Rio Grande do Norte e Sergipe. Para esta ação, estão sendo investidos mais de 250 milhões de reais. Segundo o governo, o objetivo é garantir a captação e armazenamento de água em períodos de estiagem, além de reduzir a dependência de soluções emergenciais no semiárido brasileiro, como o abastecimento por carros-pipa. As famílias beneficiadas foram selecionadas de acordo com critérios técnicos e sociais, priorizando populações em situação de maior vulnerabilidade, inscritas no Cadastro Único, famílias chefiadas por mulheres, comunidades quilombolas e pessoas com deficiência. De acordo com o ministro da Saúde, Alexandre Padilha, a iniciativa marca um avanço importante na política de segurança hídrica no país.
6: Com acesso à água de qualidade, de forma permanente, com estruturas resilientes, com tecnologias adaptadas à realidade local, mecanismos que garantam formas resilientes para enfrentar de forma transitória situações das tragédias climáticas ou da seca ou das enchentes, são fundamentais.
5: E olha, desde 2023, o governo do Brasil já entregou mais de 121 mil unidades de cisternas por meio do programa Cisternas. A maioria das distribuições se concentra nos estados do semiárido do Brasil. Mas o programa também beneficia comunidades na região amazônica, assim como em localidades de Mato Grosso do Sul, Goiás e Rio Grande do Sul, e utilizando aí tecnologias que se adequam às particularidades dessas regiões. As cisternas implementadas pelo programa têm uma capacidade que varia de 16 mil a 52 mil litros de água, o que possibilita o armazenamento seguro durante as secas. Mariana, Luciano.
4: Obrigada, Gabriela Noronha, pelas informações ao vivo na Voz do Brasil.
3: E outra forma de garantir segurança hídrica para a população mais vulnerável é por meio da tarifa social de água e esgoto.
4: O benefício já chegou a 1.905 municípios, onde vivem mais de 156 milhões de brasileiros.
3: E a Agência Nacional de Águas e Saneamento Básico, ANA, alerta que o prazo para a implantação ou implementação da tarifa se encerra em dezembro deste ano.
4: A tarifa social foi criada por lei em 2024.
7: A tarifa social de água e esgoto chegou em municípios onde vivem mais de 156 milhões de brasileiros. O benefício garante desconto de pelo menos 50% na conta de água

0: esgoto para famílias de baixa renda inscritas no Cadastro Único ou que tenham integrantes que recebem o benefício de prestação continuada, o BPC. A implementação ocorre em diferentes etapas, como a coleta de dados do Cadastro Único e do BPC, ajustes de equilíbrio econômico-financeiro dos contratos e a conclusão do benefício pelos prestadores de serviço. A meta é que a tarifa social esteja implementada em todo o país até dezembro, explica Silvano Silvestre e superintendente de regulação de saneamento básico da ANA.
1: A partir de dezembro de 2026, já não estará cumprindo a lei aqueles municípios que não tiverem a tarifa social instituída, né? Isso é muito importante, então é preciso correr com esse processo de obter as informações do Cade Único, BPC, fazer os estudos em reequilíbrio econômico financeiro, implementar a tarifa até dezembro de 2026, que é o limite dado pela lei.
0: A tarifa social de água e esgoto foi criada por lei em 2024 e busca ampliar o acesso à população de baixa renda a um serviço essencial, com a concessão automática do desconto a partir das informações do Cade Único e do BPC. Reportagem Pablo Mundim.
2: Para facilitar o acesso aos serviços de saúde e humanizar os atendimentos, o governo do Brasil já entregou mais de 3.300 veículos para transportar a população que mora a mais de 50 quilômetros de distância dos grandes centros urbanos.
3: São vans, micro-ônibus e ambulâncias adquiridos com um investimento de R$1,4 bilhão.
2: A medida faz parte do programa Agora Tem Especialistas.
4: Foram entregues 3.300 veículos, entre vans, micro-ônibus e ambulâncias. Muitos desses veículos vão atender pacientes que moram longe e precisam percorrer mais de 50 quilômetros de distância para passar por uma consulta, fazer exames, cirurgias ou tratamentos especializados pelo SUS. Dos 3.300 veículos adquiridos, 1.824 serão entregues diretamente às prefeituras para uso em várias finalidades. Os outros 1.470 vão ser direcionados ao transporte de pacientes de radioterapia e hemodiálise. É o que explica o secretário de Atenção Especializada à Saúde, Mozart Salles.
5: Todo brasileira e brasileiro acima de 50 quilômetros de um serviço de hemodiálise e de radioterapia terá direito a usar o transporte sanitário e numa situação delicada, no caso da radioterapia, até utilizando aí as ambulâncias tipo A.
4: A ação faz parte do programa Agora Tem Especialistas, Caminhos da Saúde. O investimento é de R$1,4 bilhão na compra dos veículos. Mozart Salles, do Ministério da Saúde, destaca que a ideia é reduzir problemas de transporte e democratizar o acesso à rede pública de saúde.
5: O programa, ele é uma iniciativa extremamente importante para a democratização, humanização do acesso e qualificação desse acesso. Alguns equipamentos e estruturas, elas são agrupadas em determinadas regiões e cidades. E ao agrupar, você acaba gerando um problema e uma necessidade, que é o deslocamento dos pacientes das cidades menores para os centros maiores.
4: Além do aumento do atendimento especializado e a oferta de transporte, o programa Agora Tem Especialistas prevê mais atendimentos em exames e cirurgias. Reportagem Márcia Fernandes.
3: Em 2027, tem Copa do Mundo Feminina da FIFA na América do Sul e o Brasil se prepara para sediar a competição pela primeira vez.
2: Durante participação no programa Bom Dia Ministro, transmitido pela empresa Brasil de Comunicação, o ministro do Esporte, Paulo Henrique Cordeiro, ressaltou que o maior impacto do evento será a inclusão.
3: O ministro destacou que a prioridade do governo é trazer o futebol feminino para um patamar de igualdade em relação ao masculino e garantir a permanência de meninas e mulheres no esporte.
6: Pode ter certeza que o maior legado que nós vamos ter dessa Copa não é um legado de infraestrutura física. É uma mudança de como encara o futebol masculino e feminino. De incluir mais meninas e jovens com essa concepção de gênero, fazendo com que o futebol mude e traga as mulheres e traga as meninas para essa prática desportiva. E essa é a nossa principal ideia, fazer com que as mulheres possam efetivamente estar no futebol.
2: O ministro Paulo Henrique Cordeiro falou também dos esforços do governo na ampliação da lei de incentivo ao esporte.
3: A medida, criada em 2006, se tornou permanente no final do ano passado.
2: Na entrevista, o ministro do esporte ressaltou os avanços a partir da mudança e fez um balanço dos investimentos.
6: Na nossa lei de incentivo ao esporte, nós ultrapassamos no ano passado mais de R$1 bilhão investidos. Nós somos um país de dimensão continental, obviamente com carências mil. A lei de incentivo ao esporte precisa efetivamente ampliar o seu alcance para que nós possamos levar políticas públicas de esporte, tanto em infraestrutura, na construção de novos equipamentos, quanto na recuperação de equipamentos já existentes e também de projetos de esporte com qualidade para a nossa população.
3: E o governo do Brasil está apertando o cerco contra ações maliciosas de sites de apostas online, as chamadas bets.
2: Um acordo assinado pelos Ministérios da Fazenda e da Justiça e Segurança Pública vai combater os chamados padrões manipulativos.
3: São recursos visuais usados para induzir usuários a gastarem sem consciência dos riscos.
2: A ação prevê fiscalização de propagandas abusivas e estudos sobre os perigos do vício em jogos digitais.
4: A Secretaria de Prêmios e Apostas do Ministério da Fazenda e a Secretaria Nacional de Direitos Digitais do Ministério da Justiça e Segurança Pública assinaram um acordo de cooperação técnica para aumentar a proteção dos consumidores em relação aos jogos de aposta online. Segundo o governo, o objetivo do acordo é desenvolver ações para identificar e combater os chamados padrões manipulativos, recursos utilizados pelas plataformas digitais que podem influenciar indevidamente o comportamento dos usuários e comprometer a tomada de decisões conscientes. Os Ministérios da Fazenda e da Justiça vão atuar em conjunto para compartilhar informações e experiências que possam contribuir para o fortalecimento da regulação e da fiscalização do setor. A cooperação também prevê análises sobre publicidade responsável, transparência das plataformas, mecanismos de proteção aos consumidores e classificação de riscos associados ao uso de jogos e apostas. Priscila Machado, para a Voz do Brasil.
3: O novo Desenrola Brasil chega à marca de R$10.300.000 em operações de crédito com uso do FGTS.
2: A utilização dos recursos do Fundo de Garantia por Tempo de Serviço foi registrada pelo Ministério do Trabalho e Emprego em mais de 17 mil renegociações de dívidas no âmbito do programa.
7: O uso do FGTS como garantia para a renegociação de dívidas no programa Desenrola Brasil movimentou R$10.300.000 em operações até junho. Ao todo, foram registradas 17.085 operações de crédito, com valor médio de R$604,73 por trabalhador. Os dados foram apresentados pelo Ministério do Trabalho e Emprego nesta terça-feira, durante reunião do Conselho Curador do FGTS. O levantamento também aponta maior participação das mulheres na utilização da modalidade. 55% dos contratos foram firmados por trabalhadoras, enquanto os homens representam 45% das operações realizadas. Em relação à distribuição regional, o Sudeste concentra a maior parcela das operações, com 50% do total. Em seguida, aparecem o Nordeste, Sul, Centro-Oeste e Norte. Thaisa Vitória, para a Voz do Brasil.
3: Grandes propriedades rurais na Amazônia estão recebendo orientações do Ibama para tentar evitar incêndios florestais.
2: A medida faz parte da Operação Apoena, que começou este mês.
8: Donos de grandes propriedades rurais na Amazônia Legal estão recebendo um aviso do Ibama. Ou adotam medidas contra o fogo agora, ou serão punidos. É a estratégia da Operação Apoena, que começou este mês para tentar se antecipar aos incêndios florestais. O Instituto notificou fazendas no Pará, Mato Grosso, Amazonas, Rondônia, Acre, Maranhão e Roraima, que têm maior risco de queimadas. Jair Schmidt, presidente substituto do Ibama, explica as principais orientações.
9: A primeira delas é que, em hipótese alguma, utilize e faça qualquer uso do fogo na vegetação sem a devida autorização de queima controlada do órgão ambiental competente. O segundo alerta, em caso de qualquer ocorrência ocorrência de incêndio, que ele imediatamente comunique aos órgãos de controle, aos órgãos de combate, né, para estabelecer as medidas de resposta.
8: Os donos de terras também são obrigados a limpar o material combustível e a vegetação seca,

0: além de criar aceiros para segurar as chamas. As ações tentam diminuir os impactos do Super El Niño, que pode agravar a seca na região este ano. E o governo já destinou mais recursos para fortalecer o combate aos incêndios florestais. Na última segunda-feira, foi autorizado um crédito extraordinário de 337 milhões e 500 mil reais para o Ministério do Meio Ambiente e Mudança do Clima. Recurso que vai permitir medidas como compra de equipamentos, pagamento de diárias de equipes e aluguel de aeronaves. Jair Schmidt, do IBAMA, comenta outras ações para o período da seca.
1: Nós estamos também com um número recorde de contratação de brigadistas. O governo federal deve contratar esse ano aí mais de 4.400 brigadistas. O IBAMA ele tem uma previsão aí, de dispor aí de até 19 aeronaves. Nós estamos mobilizando mais de 400 veículos especializados voltados ao combate de incêndios florestais.
0: Quem descumprir as notificações do IBAMA ou for flagrado quem queimando a vegetação sem autorização, será multado e poderá ter a propriedade embargada. Reportagem Luciana Colares de Holanda.
2: O Brasil passa a contar com a rede de proteção aos direitos da pessoa idosa.
3: A iniciativa vai assegurar direitos com base nos princípios da equidade, da não discriminação e do respeito à diversidade.
4: Foi instituída pelo governo federal a Rede Nacional de Proteção e Defesa dos Direitos Humanos das Pessoas Idosas. A iniciativa visa promover a articulação entre os estados e a cooperação entre os órgãos e entidades públicas na garantia, promoção e proteção dos direitos humanos das pessoas idosas. Órgãos e entidades da administração pública podem aderir à Rede Nacional de Proteção e Defesa dos Direitos Humanos das Pessoas Idosas. A adesão será voluntária. A rede tem como atribuição recomendar a realização de diagnósticos sobre o envelhecimento populacional e os direitos humanos, propor estratégias para acompanhar o acesso das pessoas idosas às políticas setoriais e fortalecer os fóruns, movimentos e entidades com atuação na defesa dos direitos das pessoas idosas e na participação social. A coordenação geral será feita pelo Ministério dos Direitos Humanos e da Cidadania, junto com o Conselho Nacional dos Direitos da Pessoa Idosa. Daniele Popó para a Voz do Brasil.
2: Mais arte e música nas salas de aula de todo o país.
3: Um estudo divulgado essa semana mostrou que o uso de materiais dessas disciplinas em escolas públicas aumentou quase 10% desde 2019.
2: O que trouxe ganhos para o desempenho dos alunos dessas instituições e para sua trajetória escolar.
5: Uma pesquisa inédita realizada pelo Instituto Itaú, em parceria com os Ministérios da Cultura e da Educação, mostrou que o uso de materiais de arte e música nas escolas públicas aumentou, alcançando 45% das instituições em 2024. Em 2019, o índice era quase 10% menor, segundo dados do Censo Escolar. Essa ampliação está associada a melhores notas em língua portuguesa e matemática, entre outros benefícios. É o que explica Eduardo Saron, presidente da Fundação Itaú.
6: Quando a educação se junta com cultura, a gente vai mais longe. A gente cria pertencimento, a gente impacta a trajetória escolar desse jovem. Então a ideia é que esses estudos possam oferecer ainda mais elementos para fortalecer a escola de tempo integral. Com mais matemática, mais língua portuguesa, mais ciência, mas com mais arte, mais cultura, mais esporte.
5: O estudo aponta ainda outros reflexos na trajetória escolar. O uso dos materiais pedagógicos está associado a taxas de reprovação e de abandono ligeiramente mais baixas, além de menores índices de distorção idade-série. O estado de São Paulo lidera em volume absoluto, passando de 7.140 escolas com materiais de artes e música em uso em 2019 para 8.681 em 2024. Para a ministra da Cultura, Margarete Menezes, aumentar a presença da arte e da música em sala de aula é investir na formação do ser humano como um todo.
7: Então isso é um ativo importantíssimo que a gente tem que mudar a nossa maneira de perceber, qualificar esses talentos. Porque quando a gente qualifica o talento através da cultura e da arte, não é só pela cultura e arte que ela é aproveitada. Ela se expande para qualquer outra direção das suas profissões. Então é a qualificação do ser humano.
5: Para garantir a sustentabilidade das ações, o estudo apresenta algumas recomendações, como planejamentos conjuntos entre as pastas da cultura e da educação, destinação de recursos públicos para investimentos em salas multiuso e na contratação de profissionais, e integração de práticas artísticas e culturais no currículo de tempo integral. Reportagem Natália Koslick.
3: E essas foram as notícias do governo do Brasil.
2: E agora com o minuto do TCU e em seguida as notícias do Poder Judiciário e do Congresso Nacional. Boa noite.
3: Boa noite para você, até amanhã.
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12: STF decide manter até 30 de junho de 2027 a aplicação dos critérios de repartição dos recursos do Fundo de Participação dos Estados e do Distrito Federal.
13: STJ mantém ações penais contra engenheiros da Vale e de empresa alemã por rompimento da barragem Brumadinho.
12: TSE e partidos políticos firmam acordo pela integridade das eleições 2026.
13: Boa noite, eu sou Marcela Luiz.
12: E eu sou Walter Lima.
13: Supremo Tribunal Federal decide manter até 30 de junho de 2027 a aplicação dos critérios de repartição dos recursos do Fundo de Participação dos Estados e do DF.
12: O prazo foi fixado como improrrogável. Marcelo Della Libera.
14: O Fundo de Participação dos Estados e do Distrito Federal é uma transferência de dinheiro do governo federal para os entes da federação. A Constituição determina que os recursos sejam distribuídos com o objetivo de reduzir desigualdades regionais. Por isso, a regra de rateio considera fatores como população e renda. Uma ação do Estado de Alagoas questionava a lei que define os critérios de repartição dos recursos do fundo. Em 2023, o Supremo declarou inconstitucionais trechos dessa norma, mas manteve as regras em vigor até 31 de dezembro de 2025, para dar tempo ao Congresso de aprovar uma nova lei. Como o Legislativo não editou a nova regra, o presidente do STF, ministro Edson Fachin, prorrogou a validade dos critérios até 1º de março. A decisão foi referendada pelo plenário. Depois, em março, Carmen Lúcia prorrogou novamente a aplicação das regras por 90 dias. O prazo terminou sem que houvesse nova legislação. Por isso, a ministra decidiu conceder mais 30 dias e enviar o tema ao plenário. O colegiado, então, decidiu prorrogar até 30 de junho de 2027 a aplicação dos atuais critérios de repartição dos recursos do Fundo de Participação dos Estados e do Distrito Federal. O prazo foi fixado como improrrogável.
13: STJ mantém ações penais contra engenheiros da Vale e de empresa alemã por rompimento da barragem da mina do Córrego do Feijão, em Brumadinho, Minas Gerais.
12: No desastre, 272 pessoas morreram. Fátima Uchoa.
15: Pela acusação, três profissionais da TUV-SUD teriam participado da emissão de declarações de estabilidade da barragem, mesmo com indícios de comprometimento da segurança. Já um engenheiro da Vale é acusado em relação à gestão dos riscos da estrutura, como a obtenção de declarações de estabilidade supostamente irregulares e a não adoção de medidas de emergência. O relator na sexta turma do STJ, ministro Sebastião Reis Júnior, observou que o habeas corpus para o trancamento de ação penal só é concedido quando não há justificação esta causa ou quando fica evidente que o acusado não participou do delito, mas não se justifica se exige exame técnico aprofundado dos fatos, como nesse caso.
13: TSE e partidos políticos firmam acordo pela integridade das eleições 2026.
12: Dos 30 partidos registrados no Brasil, 26 aderiram à iniciativa. Fábio Ruas.
16: O acordo foi firmado entre o presidente do

0: O TSE ministro Cássio Nunes Marques e representantes dos partidos. O documento reforça compromissos para as eleições de outubro. Entre eles, o combate à desinformação. O acordo também destaca a importância dos partidos na fiscalização e nas auditorias do sistema eletrônico de votação, além da promoção da acessibilidade e do enfrentamento à violência política, especialmente contra as mulheres. Importância dos partidos na fiscalização e nas auditorias do sistema eletrônico de votação, além da promoção da acessibilidade e do enfrentamento à violência política, especialmente contra as mulheres.
1: Indígenas de Oiapoque, no extremo norte do Amapá, começaram a ser atendidos hoje na itinerância Cidadania Aqui com Você.
2: Até 2.000 pessoas devem receber suporte jurídico gratuito nestes dois primeiros dias. Rafael Silva.
3: O mutirão está concentrado na aldeia Manga, cerca de 22 quilômetros de Oiapoque. Indígenas de diversas aldeias da região chegaram cedo para receber suporte jurídico nas áreas trabalhista, previdenciária, de saúde, social, entre outros. Mais de 150 profissionais de diversos órgãos se juntam ao mutirão organizado pela Justiça do Trabalho. A proposta é concentrar em um único local e de graça serviços que normalmente exigiriam viagens longas e custos elevados para os moradores da região. No sábado e domingo, a itinerância vai atender indígenas da aldeia Espírito Santo.
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1: Uma boa noite.
2: E até amanhã.
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1: Eu sou Paula Groba.
2: E eu sou Humberto Pinheiro.
1: E estes são os destaques de hoje do Jornal do Senado, que começa agora.
2: Aprovada a inclusão de educação política e cidadania nas escolas.
1: PEC da aposentadoria especial de agentes de saúde e de endemias pode ir ao plenário na próxima semana.
2: Segue para a sanção Banco Nacional de Boas Práticas contra a Violência à Mulher.
1: Boa noite.
2: Boa noite.
1: Como funcionam os três poderes? Qual é o papel do cidadão na democracia? E de que forma as decisões políticas impactam o dia a dia da população? Questões como essas poderão ganhar mais espaço nas salas de aula.
2: Seguiu para a sanção presidencial o projeto que torna obrigatório o ensino de educação política e direitos da cidadania nas escolas brasileiras. A proposta busca ampliar o conhecimento dos estudantes sobre as instituições do país e fortalecer a participação do cidadão. Repórter Douglas Castilho.
3: O conteúdo não será incluído como disciplina, mas estará inserido no contexto do ensino da realidade social e política, que já é obrigatório e será ministrado como tema multidisciplinar e transversal, perpassando diversas matérias. O senador Jordano, do Podemos de São Paulo, se manifestou a favor da iniciativa.
4: Das pessoas saberem o que é um vereador, o que é um deputado estadual, do que é um deputado federal, do que faz uma casa legislativa, o que é o Senado da República. Nesse momento de discute muito política, mas poucas pessoas da população sabem o que os poderes fazem.
3: O senador Hamilton Mourão, do Republicanos de São Paulo, foi em sentido contrário, preocupado com o que chamou de ideologização.
5: Quem é que vai ministrar essa aula? São aquelas docentes formados em escolas de nível superior, onde nós sabemos qual é a corrente ideológica que predomina.
3: Além de Mourão, outra senadora que fez questão de marcar sua posição e registrar voto em contrário foi Damaris Alves, do Republicanos do Distrito Federal. O texto vai à sanção presidencial.
1: E o Senado aprovou um projeto de lei complementar que proíbe o contingenciamento de recursos destinados às agências reguladoras federais. A proposta busca garantir autonomia financeira a esses órgãos responsáveis pela fiscalização de setores essenciais, como saúde, transporte, energia, telecomunicações e mineração.
2: O texto segue agora para análise da Câmara dos Deputados. Segundo o relator, senador Marcos Rogério, do PL de Rondônia, a medida evita prejuízos às atividades de controle e regulação.
6: A descontinuidade

0: De fiscalizações, análises técnicas e processos tende a acumular passivos administrativos, atrasar decisões, ampliar litígios e exigir posteriormente esforços orçamentários mais elevados para recompor a capacidade operacional perdida.
1: O presidente do Senado, Davi Alcolumbre, sinalizou a possibilidade de colocar em votação na próxima semana a proposta de emenda à Constituição que concede aposentadoria especial aos agentes comunitários de saúde e aos agentes de combate às endemias. Ele lembrou que o texto já foi aprovado pela Câmara dos Deputados e recebeu apoio unânime na Comissão de Constituição e Justiça do Senado.
2: Pela proposta, os agentes terão direito à aposentadoria com idade mínima de 57 anos para mulheres e 60 anos para homens, desde que comprovem 25 anos de contribuição e de efetivo exercício na atividade profissional. Alcolumbre afirmou que é necessário garantir ao Senado a oportunidade de analisar uma reivindicação considerada importante para, segundo ele, cerca de 400 mil trabalhadores em todo o país.
3: É impossível um presidente do Senado Federal ser o único responsável por prejudicar a vida de 400 mil agentes comunitários de saúde ou de agentes de endemia. E eu não percebi no ano passado, em nenhum momento, que alguém disse que isso aqui era uma bomba muito grande fiscal no Brasil. E eu estou cansado de ser cobrado todos os dias como um homem que está desestabilizando as contas públicas brasileiras, as finanças do nosso país.
1: Uma proposta que proíbe a obrigatoriedade da vacinação contra a Covid-19 avançou no Senado.
2: A Comissão de Direitos Humanos aprovou a transformação de uma sugestão legislativa apresentada por um cidadão do Ceará em projeto de lei. A proposta agora passa a ser analisada pelo Congresso Nacional. Os detalhes com o repórter Márcio Maturana.
4: Uma sugestão que proíbe a obrigação de vacina contra a Covid-19 virou projeto de lei. A ideia foi encaminhada por um cidadão do Ceará por meio do portal E-Cidadania, ainda durante a pandemia. O relatório favorável do senador Márcio Bittar, do PL do Acre, lido pelo senador Jaime Bagatoli, do PL de Rondônia, destacou o direito à liberdade individual.
5: Ainda que pareça ter perdido o objetivo, em razão de inexistir, no momento, imposição vigente de vacinação obrigatória, a sugestão mantém relevante mérito por buscar assegurar de forma permanente a inviolabilidade da liberdade individual, o direito à objeção da consciência e a proteção da integridade física do cidadão brasileiro.
4: Qualquer pessoa pode enviar uma ideia legislativa pelo portal senado.leg.br/e-cidadania.
1: E a Comissão de Relações Exteriores aprovou o acordo da Organização Mundial do Comércio que elimina tarifas de importação para aeronaves civis, motores, peças e outros componentes do setor aeronáutico.
2: A proposta busca ampliar a competitividade da indústria e fortalecer o comércio internacional na área de aviação. O texto segue agora para análise do plenário do Senado. Repórter Rodrigo Rezende.
6: Entre 2018 e 2022, o mercado de aviação civil movimentou 3,7 trilhões de dólares em todo o mundo. O acordo assinado pelo Brasil na Organização Mundial do Comércio sobre as negociações de aeronaves civis permite ao país participar ainda mais do setor, onde a Embraer já conta com destaque. O relator do acordo, o senador Nelsinho Trade, do PSD de Mato Grosso do Sul, explica algumas vantagens do texto.
7: Porque o acordo sobre o comércio de aeronaves civis da OMC é um instrumento multilateral que objetiva a máxima liberalização do mercado mundial de aviação. Nesse sentido, ele assegura a eliminação de tarifas de importação para aeronaves, motores e peças, proíbe subsídios à exportação e reduz barreiras não tarifárias aos signatários.
6: O acordo, assinado em 1979 e atualizado em 2015, prevê a eliminação de tarifas para componentes de aviação como turbinas, partes de aeronaves, simuladores de voo, pontes de embarque de passageiros e produtos utilizados a bordo.
1: A Comissão de Constituição e Justiça aprovou um projeto que permite a continuidade de ações de divórcio e de dissolução de união estável mesmo após a morte de uma das partes. A proposta evita a extinção automática do processo e garante a análise de questões como partilha de bens e outros direitos discutidos em juízo.
2: Segundo a relatora, senadora Elisiane Gama, do PSD do Maranhão, a medida preserva a vontade manifestada em vida e evita prejuízos a familiares e herdeiros. O projeto está pronto para a votação em plenário, com pedido de urgência.
8: O projeto de lei é importante porque acaba assegurando o direito dessa mulher ou desse homem em vida. Isso é muito importante. É um respeito, inclusive, à memória dessas pessoas.
1: E seguiu para a sanção presidencial um projeto que cria um Banco Nacional de Boas Práticas para reunir

0: Implementação. Relatora do projeto na Comissão de Direitos Humanos, a senadora Roberta Accioli, do Republicanos de Roraima, lembrou que o banco, além de valorizar as iniciativas exitosas implementadas no país, vai permitir que essas experiências sejam multiplicadas.
1: Isso facilitará não apenas a consulta e o intercâmbio de informações entre os entes federados, mas também o aproveitamento desses dados pela sociedade e soluções inovadoras possíveis de gerar benefícios concretos para a formulação e o aperfeiçoamento de políticas públicas de combate à violência de gênero.
0: Dados do Atlas da Violência de 2026 indicaram que entre 2014 e 2024, 46.336 mulheres foram assassinadas no Brasil.
2: Edição de Paula Groba e trabalhos técnicos de Eliseu Caires. O Jornal do Senado fica por aqui. Acompanhe agora as notícias da Câmara dos Deputados. Boa noite.
3: Boa noite e até amanhã.
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5: Câmara garante atestado para funcionários acompanharem filhos doentes.
6: O plenário estabelece mudanças na estrutura da Advocacia Geral da União.
5: Avança projeto de lei que aumenta a punição para ameaças feitas por PIX.
6: Boa noite. Ranieri Paulino do para quem utilização
5: das transferências para praticar assédio e ameaças.
6: O projeto que aumenta a pena para ameaças feitas por PIX já foi aprovado na Comissão de Constituição e Justiça. Entenda como funciona com a repórter Paula Bittar.
7: A Comissão de Constituição e Justiça da Câmara aprovou um projeto que aumenta as penas para os crimes de ameaça, de perseguição e de violência psicológica contra a mulher quando cometidos no campo de mensagem do PIX. O PIX é o meio de pagamento eletrônico instantâneo criado pelo Banco Central, que entrou em funcionamento em 2020. O texto estabelece que no crime de ameaça, que tem pena inicial de detenção de 1 a 6 meses ou multa, a penalidade é aumentada de 1/3 até a metade se o crime é cometido por mensagem do PIX. No caso da perseguição, com pena inicial de reclusão de 6 meses a 2 anos e multa, a pena é aumentada da metade se o crime for pela mensagem do PIX. E o aumento também é de metade para crime cometido pela mensagem do PIX no caso de violência psicológica contra a mulher, que tem pena inicial de reclusão de 6 meses a 2 anos e multa se a conduta não constituir crime mais grave. O autor, deputado Flávio Nogueira, do PT do Piauí, disse que apresentou o projeto para coibir uma prática que tem sido cada vez mais comum nos crimes de violência contra mulheres. Segundo ele, em muitos casos, o valor enviado é mínimo, irrisório e serve apenas como um veículo para que a mensagem abusiva alcance a vítima, mesmo diante de medidas protetivas, bloqueios em redes sociais ou tentativas de afastamento. A deputada Érica Cocai, do PT do Distrito Federal, também defendeu o projeto.
8: Esse instrumento PIX, que reafirma a nossa soberania, que reafirma, sem dúvida nenhuma, a democracia, que reafirma a inclusão, não pode ser um instrumento para propagar, para incentivar ou para efetivar violências contra as mulheres. Violência contra as mulheres é uma luta que é absolutamente estruturante para a construção de uma sociedade mais justa e mais igualitária.
7: O projeto que aumenta as penas nos crimes de ameaça, de perseguição e de violência psicológica contra a mulher quando cometidos no campo de mensagem do PIX ainda depende de análise pelo plenário. Da Rádio Câmara de Brasília, Paula Bittar.
4: Direitos Humanos.
5: Benedita da Silva, do PT do Rio de Janeiro, destaca a aprovação na Comissão de Direitos Humanos de projeto que reconhece a responsabilidade do Estado pela chacina de Acari. Ela lembra que 11 jovens foram sequestrados em julho de 1990, sem que os corpos tenham sido encontrados.
6: Benedita da Silva afirma que a proposta prevê pensão vitalícia aos familiares das vítimas, como reparação moral e simbólica pelo desaparecimento forçado. A legisladora acrescenta que o texto também define a data de 26 de julho como Dia Nacional das Vítimas de Desaparecimentos Forçados.
4: Justiça.
5: A Câmara aprovou o projeto que altera a estrutura da Advocacia Geral da União. O repórter Marcelo Lascher explica as mudanças.
9: O plenário da Câmara aprovou o projeto que inclui a Procuradoria-Geral Federal e a Procuradoria-Geral do Banco Central entre os órgãos da Advocacia Geral da União, a AGU. A Procuradoria-Geral Federal é responsável por representar na Justiça as autarquias e fundações públicas federais, com o INSS, o IBAMA e as universidades.

0: cidades. Hoje, a direção da AGU é composta pelo Advogado-Geral da União, pelas Procuradorias-Gerais da União e da Fazenda Nacional, pelo Conselho Superior da AGU e pela Corregedoria-Geral da Advocacia da União. O projeto aprovado e enviado pelo governo ao Congresso altera a Lei Orgânica da AGU para permitir que as carreiras jurídicas de Procurador Federal e de Procurador do Banco Central também passem a integrar o órgão. O projeto foi criticado em plenário e o deputado Kim Kataguiri, do Missão de São Paulo, diz que a alteração aumenta os poderes do Advogado-Geral da União e pode comprometer a autonomia de outros órgãos como o Banco Central.
1: O principal argumento sendo utilizado aqui é o seguinte: todos os órgãos que já estão subordinados à Advocacia-Geral da União vão continuar subordinados. Eu duvido muito que haveria essa mobilização política em torno dessa matéria se fosse para não mudar nada. E me causa preocupação a possibilidade de diminuir a autonomia das autarquias, a autonomia das agências reguladoras, a autonomia do Banco Central e, ao mesmo tempo, dar superpoderes para que o Advogado-Geral da União avoque para si causas que não deveriam ser da sua competência.
0: O relator da proposta, o deputado Lafayette de Andrada, do PL Mineiro, negou que a proposta ameace a autonomia de outros órgãos, mas admitiu um erro que na redação original permitia que o Advogado-Geral da União indicasse o Procurador da Fazenda Nacional e o Procurador-Geral do Banco Central sem ouvir o Ministro da Fazenda e o Presidente do Banco Central, o que foi corrigido no texto final. A proposta aprovada determina que esses cargos são de indicação conjunta do Advogado-Geral da União com o Ministro da Fazenda e o Presidente do Banco Central. Para Lafayette de Andrada, o texto apenas incorpora à AGU carreiras que na prática já são subordinadas ao Advogado-Geral da União.
2: Alguns jornalistas, sem ler o projeto, publicaram algumas matérias alarmistas dizendo que esse projeto confere poderes agigantados ao Advogado-Geral da União, o que não é verdade. O que esse projeto traz, na verdade, é incorporando ao escopo da AGU as carreiras que hoje, na prática, já são comandadas pelo AGU, que são a Procuradoria da Fazenda Nacional e a Procuradoria do Banco Central.
0: O projeto, que inclui a Procuradoria-Geral Federal e a Procuradoria-Geral do Banco Central entre os órgãos da Advocacia-Geral da União, seguiu para análise do Senado. Da Rádio Câmara de Brasília, com informações de Antônio Vital, Marcelo Larcher.
3: Trabalho. Melon Solano, do PT do Piauí, cobra do Senado o andamento da proposta de emenda à Constituição que reduz a jornada de trabalho e acaba com a escala 6x1. Ele lembra que a PEC recém-aprovada na Câmara prevê 2 dias de descanso semanal sem redução salarial.
4: Melon Solano aponta a melhoria na qualidade de vida dos brasileiros como um dos fatores de destaque. Em sua opinião, a aprovação da matéria no Senado vai contribuir para a atualização da CLT, reduzindo o adoecimento e o número de acidentes de trabalho.
3: Já Luiz Lima, do Novo do Rio de Janeiro, celebra a retirada de urgência do projeto do governo que coloca fim à escala 6x1. Segundo ele, o Executivo e lideranças do Legislativo perceberam os impactos negativos da medida, como o encarecimento de serviços básicos, como as tarifas de ônibus.
4: Na avaliação de Luiz Lima, diante de um cenário de inflação, juros altos, endividamento público e alta informalidade, a matéria é irresponsável e, caso prospere, vai prejudicar profissionais que dependem de comissões e gorjetas e diminuir a competitividade internacional do Brasil.
3: Pedro Ayrara, do PP de Minas Gerais, defende a derrubada de veto a projeto que estabelece regras nacionais para a idade máxima de ingresso nas polícias militares e nos corpos de bombeiros. Ele esclarece que a proposta amplia de 30 para 35 anos o limite de entrada em concursos.
4: Pedro Ayrara defende que a mudança atualiza a legislação diante do aumento da expectativa de vida e das novas exigências de formação para o ingresso nas carreiras militares. O parlamentar pede apoio à análise do veto a ser apreciado em sessão do Congresso Nacional.
3: Aloysio Mendes, do Republicanos, homenageia os 190 anos da Polícia Militar do Maranhão. O deputado exalta a atuação da corporação na proteção da sociedade e na preservação da ordem pública.
4: Aloysio Mendes reconhece o trabalho de homens e mulheres que integram a instituição e cumprem papel fundamental no sistema de segurança do Maranhão. Ele diz que a corporação tem uma trajetória marcada pela dedicação ao serviço público.
3: Economia. Bom Gás, do PT do Rio Grande do Sul, registra a participação de membros do Ministério da Fazenda em audiência na Câmara para debater o cenário econômico do país. Segundo o deputado, foram apresentadas na reunião medidas para estimular o crescimento, ampliar o emprego e conter a inflação.
4: Bom Gás também defende ações do governo para enfrentar os efeitos de crises internacionais sobre a economia brasileira. O parlamentar cita avanços na reforma tributária e a ampliação da faixa de isenção do imposto de renda como medidas.

0: medida voltada à redução da carga tributária.
1: José Nelto, do União de Goiás, cobra a abertura de uma CPMI para apurar possíveis irregularidades envolvendo o Banco Master. O deputado afirma que a comissão é necessária para identificar responsabilidades e dar resposta à população sobre os prejuízos causados.
0: José Nelto reclama de demora na instalação da CPMI e afirma que a apuração deve alcançar eventuais agentes públicos e privados implicados nas operações financeiras. Ele sustenta que a falta de investigação aumenta a desconfiança da sociedade sobre o caso.
1: Sargento Faur, do PL do Paraná, defende a atuação de integrantes da Operação Lava Jato em processos conduzidos no Estado. O deputado contesta críticas feitas por setores da esquerda, afirmando que a Força-Tarefa teve papel relevante no enfrentamento à corrupção no país.
0: Sargento Faur diz que decisões judiciais posteriores contrárias à Lava Jato não apagam a relevância da operação. Na avaliação dele, a oposição deve rebater tentativas de desqualificar as investigações e seus desdobramentos políticos.
2: Agricultura.
1: Sérgio Turra, do PP, defende a aprovação do projeto que prevê mecanismos de securitização e renegociação das dívidas aos produtores rurais. Segundo ele, a medida é necessária para auxiliar agricultores afetados por estiagens e enchentes no Rio Grande do Sul.
0: O parlamentar rebate críticas de que a proposta representaria um desfalque nas contas públicas. De acordo com Sérgio Turra, o projeto cria condições para que os produtores reorganizem suas finanças e mantenham a atividade agropecuária sem prever o perdão das dívidas.
1: Delegado Caveira, do PL, denuncia que o ICMBio tem entrado em fazendas e confiscado gado de produtores no Pará. Ele acusa os governos federal e estadual de apoiarem abusos contra agricultores e alega que os produtores afetados já estão há mais de 50 anos na região.
0: Delegado Caveira cobra ação imediata do Ministério Público contra apreensões em Altamira e pede que o governo do Pará seja investigado por corrupção. Segundo sua análise, a administração estadual tem sido palco de clientelismo para garantir a perpetuação de determinadas famílias no poder.
2: Meio ambiente.
1: Inácio Arruda, do PCdoB, festeja a realização, na data em que se celebra o Dia Internacional do Combate à Desertificação, de um seminário internacional para combater a degradação das terras. Ele sublinha a busca por soluções científicas para o solo do semiárido, especialmente no Ceará.
0: O evento ocorrido na Câmara, segundo Inácio Arruda, reuniu cientistas e a ONU para propor tecnologias que ajudem o pequeno produtor. O deputado esclarece que a meta é usar a pesquisa de órgãos como a Embrapa para salvar a agricultura familiar no Nordeste brasileiro.
2: Turismo.
1: Eduardo Bismarck, do PV do Ceará, comemora a realização em Fortaleza de encontro que está reunindo agentes de turismo de todo o país até o dia 20 de junho. Ele destaca que a programação inclui visita à técnica à Canoa Quebrada, no município de Aracati, para ampliar a divulgação da Rota das Falésias.
0: Eduardo Bismarck também destaca o novo voo da Azul entre Belo Horizonte e Aracati, previsto para operar a partir de outubro. O parlamentar avalia que a ligação aérea deve fortalecer o turismo no litoral leste do Ceará, contribuindo para a geração de negócios na região.
1: Hildo Rocha, do MDB do Maranhão, pede apoio para projeto de sua autoria que visa incluir a temporada de praias do Rio Tocantins no calendário oficial de eventos nacionais, para fomentar o turismo e a economia local durante os meses de junho a setembro.
0: De acordo com Hildo Rocha, a oficialização da temporada vai atrair turistas e facilitar o financiamento de atividades culturais e de lazer. O deputado lista as cidades de Imperatriz, Ribeirãozinho, Ribamar, Fiquene, Estreito e Porto Franco como principais polos turísticos maranhenses.
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2: Saúde.
1: A Câmara aprovou proposta que garante atestado para o funcionário acompanhar filhos doentes sem desconto no salário. O repórter Antônio Vital acompanhou a votação.
4: A Câmara dos Deputados aprovou o projeto que permite que pais ou responsáveis por crianças de até 12 anos se afastem do trabalho por até 14 dias por ano, sem desconto no salário, para acompanhar os filhos em caso de doença. O afastamento, porém, deverá ser justificado com atestado médico, que contém informações como o diagnóstico, o registro do médico no Conselho

0: Conselho Regional de Medicina e uma declaração expressa da necessidade de acompanhamento pelos responsáveis. O atestado servirá como justificativa para ausência no trabalho somente se for demonstrada incompatibilidade entre o acompanhamento do filho e o exercício da atividade e se a assistência dos pais for indispensável e não puder ser compensada no emprego. Durante o período de licença, será assegurada a manutenção do emprego e os direitos trabalhistas. O projeto foi apresentado pelo deputado Alencar Santana, do PT de São Paulo, e o texto final foi alterado pela relatora, deputada Denise Pessoa, do PT do Rio Grande do Sul. Ela retirou, por exemplo, a previsão de o INSS arcar com o pagamento dos empregados durante afastamento e limitou em 14 dias por ano o período máximo de afastamento dos pais. O projeto foi criticado pela deputada Adriana Ventura, do Novo de São Paulo, que apontou prejuízo para as pequenas empresas.
1: Isso estimula absenteísmo, é uma agressão, novamente, à negociação direta entre empregadores e empregados. Mas 14 dias, a gente está falando de meio mês, onde libera, pode faltar, leva o filho e não precisa voltar para o trabalho, não é obrigado a compensar, não é obrigado a fazer nada. Então isso é uma vergonha, é um intervencionismo, não dá para ficar jogando tudo nas costas de quem produz.
0: O autor da proposta, o deputado Alencar Santana, disse que o texto final prevê medidas para evitar abusos e fraudes.
2: A deputada Denise aperfeiçoou o texto, garantindo medidas de proteção para evitar que, se porventura uma pessoa queira abusar dessa lei, não possa estar usando desse recurso sem necessidade. A lei visa garantir a proteção e o cuidado à criança e permitir que a responsabilidade que o pai e a mãe têm do cuidado possa ser exercida de maneira plena.
0: O projeto que permite que pais ou responsáveis por crianças de até 12 anos se afastem do trabalho por até 14 dias por ano, sem desconto no salário, para acompanhar os filhos em caso de doença, seguiu para análise do Senado. Da Rádio Câmara de Brasília, Antônio Vital.
3: Desenvolvimento Regional.
4: Marcelo Nilo, do Republicanos da Bahia, classifica como ineficiente a gestão estadual em áreas essenciais como educação, saúde e segurança pública. O congressista alega que o Estado apresenta índices alarmantes de violência, além de infraestrutura precária nas rodovias.
5: Marcelo Nilo acusa o executivo local de descumprir obrigações financeiras com prestadores de serviços e artistas contratados. Ele qualifica a administração do Estado como a pior da história, apontando problemas também nas políticas de geração de emprego e de proteção às mulheres.
4: Rodrigo Hollenberg, do PSB, critica o governo do Distrito Federal, mencionando uma operação policial contra autoridades do primeiro e segundo escalão da gestão atual. Para ele, os episódios reforçam a suspeita de irregularidades na administração.
5: Rodrigo Hollenberg também defende a instalação de uma CPI para investigar o Banco Master e operações envolvendo o Banco BRB. Ele afirma que a apuração dos fatos é necessária para garantir transparência e esclarecer possíveis responsabilidades.
4: Vavá, do Avante de Minas Gerais, relata preocupações de moradores do Vale do Jequitinhonha sobre a prestação de serviços públicos. O deputado informa que recebeu denúncias relacionadas às condições de estradas vicinais, transporte escolar e limpeza urbana.
5: Vavá cobra atenção dos gestores públicos da região para a aplicação dos recursos municipais e para a qualidade dos serviços oferecidos. Segundo ele, o atendimento às comunidades mais vulneráveis deve ser tratado com responsabilidade e compromisso com o interesse público.
4: Dr. Flávio, do PL do Rio de Janeiro, defende a derrubada do veto presidencial ao projeto que amplia a área reconhecida como semiárido no estado. O deputado argumenta que a proposta beneficiaria produtores rurais fluminenses que enfrentam períodos frequentes de estiagem.
5: De acordo com o Dr. Flávio, o reconhecimento dessa área permite ampliar o acesso a políticas públicas voltadas ao desenvolvimento rural. Para ele, o projeto fortalece a produção agropecuária, gera renda e impulsiona a economia de mais de 20 municípios no interior do Rio de Janeiro.
4: Dr. Frederico, do PL, comemora a aprovação na Comissão de Legislação Participativa de moção de louvor à tratorada de Santa Rita de Caldas, realizada no município do sul de Minas Gerais. Ele assinala que o evento reúne agricultura familiar, tradição religiosa e valorização das comunidades rurais.
5: Dr. Frederico também registra a presença de representantes da cidade de Coronel Xavier Chaves na Câmara. Ele destaca a produção rural, a cachaça mineira e o queijo artesanal, como expressões da cultura e da economia dos municípios da chamada região do Campo das Vertentes de Minas Gerais.
4: Termina agora o Jornal Câmara dos Deputados, produzido pela Rádio Câmara, com trabalhos técnicos de Everson Urani e apresentação de Márcio Aquilissardi e José Carlos Andrade. Uma ótima noite para você.
5: Boa noite, a Voz do Brasil volta amanhã.
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0: 10 horas.
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0: 10:23.
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0: 10h43.
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0: 11-2.
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0: 11-4.

0: 11:20.
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0: 11:41.
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0: meia-noite e um.
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0: Meia-noite 2.

0: meia-noite e 22.
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4: Meia-noite e 24.

0: Meia-noite e 40.
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0: Fuma e 4.
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3: Uma hora e 7 minutos.

0: 1:22.
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0: 1:23.

0: 1h40.
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0: 1h41.

0: duas horas.
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0: 2:20.
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0: 2:41.
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0: Duas e quarenta e dois.

0: 3 horas.
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1: Tiago Brava, um violão, uma catuaba e o Jorge. 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

0: Aê! Valeu, Jorge!
1: Valeu, cara.
0: Agora foi,
1: papai. O que você fez com a Dona Maria pela
0: tua casa? Deixa eu namorar sua filha, Dona Maria. Fala comigo!
1: Jorge Thiago Bravo.
0: É nóis, valeu, papai.
2: Obrigado. 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
3: 3 e 8.

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1: E aí, Léo? Vamos fazer nossa parte?

0: 3:21.
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0: Simone Regis!
1: Obrigado, Manu!
0: Samanu!
1: Tchau, gente! Obrigado!
2: 3h29.

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1: 3:44.

0: 4 e 2.
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1: 4 e 4.

0: 4:21.
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0: 4:22.
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0: 4:42.
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0: 4:43.

0: Coisa linda.
1: Cinco e um. 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
1: 5:20.
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1: 5:22.

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2: 5:32.
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0: Boa noite, Rio de Janeiro! Boa noite, Brasil!
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2: 5h40.
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2: 5h42.

Iniciamos mais um dia com a graça de Deus, com a proteção da Virgem Maria, nossa mãe, e sob a luz e o amparo do Espírito Santo. Coloquemos todas as nossas alegrias, preocupações, coloquemos no coração do nosso Deus mais esse dia que Ele nos dá para a nossa vida, para a nossa existência, para que nós sejamos seus filhos e filhas muito amados. Com muita confiança, vamos rezar. Senhor, no silêncio deste dia que amanhece, venho pedir-te a paz, a sabedoria, a força. Quero olhar hoje o mundo com os olhos cheios de amor, ser paciente, compreensivo, manso e prudente. Ver além das aparências teus filhos como tu mesmo os vês, e assim não ver senão o bem em cada um. Fecha meus ouvidos a toda calúnia, guarda minha língua de toda maldade, que só de bênçãos se encha meu espírito, que eu seja tão bondoso e alegre, que todos quantos se achegarem a mim, sintam a tua presença. Reveste-me de tua beleza, Senhor, e que no decurso deste dia eu te revele a todos. Ave Maria, cheia de graça, o Senhor é convosco. Bendita sois vós entre as mulheres. Bendito é o fruto do vosso ventre, Jesus. Santa Maria, Mãe de Deus, rogai por nós, pecadores, agora e na hora da nossa morte. Amém. Cheios de amor e confiança, rezemos. Pai nosso que estais nos céus, santificado seja o vosso nome. Venha a nós o vosso reino, seja feita a vossa vontade, assim na terra como no céu. O pão nosso de cada dia nos dai hoje. Perdoai-nos as nossas ofensas, assim como nós perdoamos a quem nos tem ofendido. E não nos deixeis cair em tentação, mas livrai-nos do mal. Amém. Que o Senhor nos abençoe e nos proteja neste dia contra todo o mal. Em nome do Pai, e do Filho,

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1: 6h21.
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0: Será que tem alguém apaixonado nesse recinto hoje?

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1: 6h40.
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1: 7:02. 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
1: 7h23. 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

0: meus fãs pra caralho. Não vou dar conta de terminar o DVD.
1: Porra, que alegria.
0: Eu não vou dar conta de terminar esse DVD, como é que faz?
2: Não, mas não vem pra atrapalhar, não, mano.
1: Deus abençoe muito vocês, velho. Muito, muito, muito.
0: Cara, esses caras aqui são fodas na vida de Diego Vitor Hugo. É sem palavras pra expressar.

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1: 7:30.
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8: 7:35.

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2: 7:41.

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1: 7:59.
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1: 8h20.
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2: 8h31.

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1: 8h40.
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11: 8:47.

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2: 8:58.
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1: 9:02. 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

0: Oi, bom dia! Tudo bem com você por aí? Tudo certo? 9 horas e 12 minutos em todo o litoral. Tô chegando, hein? Na manhã da mais! Prazer imenso, André Luiz com você!
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0: Olha, pra você, muito bom dia. Obrigado aí pelo carinho, pela sua sintonia. Vamos que vamos, meu povo. Porque hoje o dia começa essa quinta-feira ensolarada em toda a região. Agora 19 graus em todo o litoral, um solzinho gostoso hoje, hein? Ah, que coisa boa estar com você. Esse dia maravilhoso, dia 18 de junho. Hoje é o dia 169 do ano de 2026. Estamos na semana 25. Estamos na lua crescente também. 46% aí do ano já foi embora, viu? Já foi. Você tá aí, ó, na marola. Na marola, esperando o quê? Vambora, meu povo, vambora. Vamos levantando aí, ó. Já comemorando mais um dia de hoje, dia de vida, de prosperidade, de muitas ações, porque você vai fazer muita coisa hoje. Se você quiser, lógico, você tem duas escolhas a fazer. Você vai ter duas escolhas hoje: ficar feliz ou ficar triste. Eu prefiro estar feliz, independentemente do problema, né, que você tá passando aí, ó. Problema todo mundo tem. Agora, escolha estar feliz e vai convivendo, vai tentando resolver da melhor maneira possível. E não sofra por antecedência, não, viu? Ah, não fica ansioso também, não. Olha, pra você, muito bom dia. Hoje é dia do químico. Dia do químico, dia da imigração japonesa também. Alô, todos os japoneses, essa, né? Olha, eu falo pra você, esse país que tem muita cultura, não é verdade? Compromisso também é com todo mundo. Olha, o Japão é uma referência, como a China também é, né? Uma referência aí na questão de construção, na questão de desenvolvimento, não é verdade? Olha, também hoje, dia 18, se comemora dia da gastronomia sustentável, dia do orgulho autista e também dia internacional do combate ao discurso de ódio, tá? Importante isso aí também, né? Chega de começar a ofender. Não ofenda ninguém. Deixo pra você aí, tá? Ah, meu Deus do céu, 9 horas e 14 minutos. Olha, tá liberado o telefone hoje. Que é nosso WhatsApp, que é o 3427-2325. Hoje tem sorteio pra você? Tem. Você pode participar do sorteio da camiseta da Seleção Brasileira, mais um álbum de figurinha capa dura com 84 figurinhas. A Minha Copa é Mais FM e também Autopeças 3G. Então você manda sua mensagem, Minha Copa é Mais, Autopeças 3G, e participe. Lembrando que hoje também tem sorteio para você maravilhoso, valendo a palavra misteriosa. Daqui a pouquinho tá chegando a palavra misteriosa de hoje. Rapaz, tá, olha, é? Essa palavra hoje tá sensacional. Não perca tempo não, já eu falo, hein?

Mais, FM tá na mais, tá bom demais, 9 horas e 22 minutos. Olha, tá chegando matéria pra você aqui, informação, né? Olha, hoje o governador do estado de São Paulo, Tarcísio de Freitas, o Tarcísio vai vir aqui em Peruíbe, é isso? Peruíbe, hoje, agora pela manhã, né? Vai inaugurar o hospital lá de Peruíbe, depois de 40 anos, aleluia. É. Depois de 40 anos... 40 anos, o Hospital de Peruíbe será inaugurado hoje. Aí eu falo pra você, só uma parte, tá? Só uma parte, já é alguma coisa. Não é verdade? Olha, então, a partir das 10 horas, é isso, inauguração lá. Ah, meu Deus do céu, bora que bora, meu povo. Que bom que saiu do papel, né? Teve a construção lá, né? E não é fácil não, viu, gente? Não é fácil não. Aleluia! Tá bom? Ah, depois de 40 anos, o povo de Peruíbe esperando o hospital. Agora, até que enfim, vai ser inaugurado boa parte, né, do hospital vai ser inaugurado hoje, tá? Depois vai ter mais uma inauguração pra fase 2, é. Olha, falar pra você também que hoje o governador vai estar... lá no Mambu, viu? Lá no Rio. Isso, na reserva, né? De águas. Isso, lá no Mambu Branco. A cerimônia vai entregar aí, ó. Mais um, né? Mais um, é isso? Ah, é verdade. Mais um reservatório. São dois, né? Os reservatórios 1 e 4. Lá da Mambu Branco, viu, gente? Então vai ter a cerimônia hoje à tarde, tá? O governador vai estar aqui no litoral fazendo a inauguração. E eu quero estar lá também nessa inauguração. Pra perguntar algumas coisas aí pro governador. Diz aí a lenda, né? Que são mais de 20 milhões de litros de água tratada, ampliando aí a segurança hídrica e reforçando abastecimento para cerca de 1,2 milhões de habitantes aqui do litoral. Lembrando que a Mambu Branco, né? Esse reservatório que vai ser inaugurado hoje. São 4 reservatórios. Vai ser inaugurado um e o número 4, é isso? O 2 e o 3. Vai ser entregue só em outubro e novembro, por aí. Porque vai atender mais pessoas. Aí o que acontece? Espero eu, né, que esse tanto de água e cada reservatório de 20 milhões de litros, o que acontece? Vai suprir a necessidade de quando chegar a temporada aqui, não faltar mais água pro povo, né? Porque a Mambu Branco, ela oferece água lá para Peruíbe, para Itaim todinha, Mongaguá, Praia Grande e também São Vicente, a nossa bacia aqui. Olha, alimenta todas essas cidades, viu? Mais de 1 milhão e 200 mil pessoas aí usando água todo dia da Sabesp. E espero eu que na temporada não falte água, porque o investimento foi mais de 80 milhões de reais. Serão mais de quase 85 milhões de reais de investimento nesses quatro reservatórios lá na Mambu Branco. Então tomara que dê certo aí, que não falte água para o povo agora. Ah, André Luiz, mas a Sabesp está fazendo investimento. Com certeza, mas já era para ter feito antes já, né? Bem antes. Agora estão fazendo a questão da rede de esgoto. Você que está com obra perto da sua casa aí, ó, a rede de esgoto está passando. Que você consome de água, você vai pagar de esgoto agora também. Então vai ser, né, duas tarifas. A de água e também a do esgoto, a coleta do esgoto. Ai, meu Deus do céu. 9h25! Hã? Nada é de graça nessa vida. Nada é de graça.

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1: Tá na Mais, Amor e Mais, 9 horas e 32 minutos. Olha, chegando aí a perguntinha do dia de hoje. A pergunta que não quer calar. Vamos lá, meu povo, vamos lá. Seguinte. Olha, presta atenção. Palavra contendo 5 letras. Lá vem eu de novo com essa história. Palavra misteriosa de hoje, contendo 5 letras. Essa tá fácil hoje, viu? Essa tá facinho, facinho. Qual é a dica, André Luiz? A primeira dica que eu tenho a você aqui, ó. É? Olha, é um ingrediente. É um ingrediente contendo 5 letras. A palavra misteriosa de hoje, 5 letrinhas. É bom? Uhum. É bom, é bom.
2: Oh, potência!
1: É bom, é bom. Olha, a palavra misteriosa de hoje, contendo 5 letras, é um ingrediente da culinária. Uhum. Eu já falei mais uma dica da culinária, viu? Às vezes é um ingrediente da vida, não, da culinária. Ó, vai mandando, vai, pensa em uma palavra, pensa em uma palavra e me manda, viu? Manda uma bíblia aqui que eu não vou conseguir ler tudo. Eu só fica, mano, mandando assim, ó, é? De chuvarada de mensagem aqui, de um monte de palavra. Vai, pensa em uma e me fala aqui na 3427-2325. Já tô de volta.

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1: É bom.

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do tempo aí com o Zé Ramalho. Entre a serpente e a estrela. Pra você voltar ao passado aí na manhã da mais. A mais ouvida em toda a região. Obrigado aí, ó. Pela grande audiência. Você pelo aplicativo.

0: Quero mais, tá bom demais. 9h43, Zé Ramalho, entre a serpente e a estrela. É musicão bonito, hein? Olha, vai mandando mensagem aí no 3427-2325. Deixa eu ver quem tá comigo aqui rapidinho. Nessa manhã da mais, alô, meu amigo. É o... Hã? André Luiz, quero participar das promoções aí, ó. Meu nome é Jô. Fala, Jô. Jô do Corinthians. Rapaz, Jô sumiu também, né? Alô, Jô. Jô Cândido. Um abraço pra você. Alô, Reinaldo. Também tá com a gente. Alô, famoso Todinho do América. Tamo junto. Bom dia pra você também, Todinho. Ô, minha amigona Alzira, um beijo pra você, Alzira. Que Deus abençoe o seu dia, viu? Obrigado. Obrigado mesmo pelo carinho, pela gentileza aí, viu? Tá todo mundo mandando alusão pra nós aqui. Obrigado, Alzira. Bom trabalho pra você. Tudo de bom, viu? Ai, ai, ai. Já encontrei a Alzira logo cedo pela manhã hoje, né, Alzira? Já encontrei logo cedinho. André Luiz, é você? Sou eu mesmo. Um beijo pra você. Lindo trabalho que você faz, viu, Alzira? Deus abençoe sempre, tá bom? Continue sendo sempre assim, simpática. Eu muito amigável, muito alegre, contente, feliz. Beijo! O que mais aqui, ó? Alô, Serjão, também tá com a gente, passando pra desejar uma ótima quinta-feira de amor, luz, muita paz. Amém, meu amigão. Um abraço pra você também, Elisângela. Bom dia, me coloca no sorteio de hoje. Minha filha de 7 anos está doida pra um álbum desse de figurinhas. 84 figurinhas. É só com autopeças 3G, viu? Quem mais aqui? Alô, Edson do Morama também com a gente. Bom dia, obrigado. Quem mais aqui? Alô, Claudinha do Guapurá. Bom dia pra você também, Claudinha. Deus abençoe seu dia, viu? Obrigadão mesmo. Alô, Fábio Muniz também tá com a gente. Tá ouvindo a rádio pelo aplicativo. Ele que tá internado lá na Imanduce, né? Ô, Fábio, tá com o pé ainda bem ruinzinho, mas tá melhorando, né? Ô, André Luiz, tô aqui internado na Imanduce, no hospital aqui do Praia Grande. Rapaz, eu tô vendo às vezes o Fábio pela internet, né? Ô, Fábio, melhoras pra você, viu? Tudo de bom, tá bom, meu amigão? Tudo de bom mesmo. Alô, Ricardo do Jardim Magalhães também tá com a gente. André Luiz, me coloca no sorteio de hoje. Sou Ricardo, Jardim Magalhães. Tamo junto, Ricardo. Quem mais aqui? O Raimundão também tá... Ô, Raimundo, um abraço!
1: Bom dia, bom dia, bom dia, meu amigo André Luiz.
0: Bom dia!
1: Que Deus abençoe a nossa...
0: Quinta-feira.
1: Quinta-feira, abençoada. Isso, quinta-feira por Deus, hoje. Pra mim, pra você e pra todos.

0: Para todo mundo.
1: Que nos proteja de todo mal. Estamos juntos, estamos ligados aqui na, na Mais, todo dia curtindo a Mais.
0: Ô, oh, meu amigo, um abraço, obrigado, viu?
1: É. E mandar um parabéns hoje para minhas duas princesas.
0: Ah, é?
1: Sensacional, minhas duas netinhas hoje, dia 18 de junho, estão completando um ano de idade.
0: Ô, oh, coisa boa, rapaz, é a melhor coisa ter uma pequenininha em casa, agora duas, né?
1: É, Luiz, pra Olivia, dia 18 de junho, estão completando um ano de idade.
0: Ô, oh, coisa boa, rapaz, é a melhor coisa ter uma pequenininha em casa, agora duas, né?
1: É, Luiz, pra Olivia e Cecília.
0: Oh, Olivia e
1: Cecília.
0: Pra
1: minha filha Vitória.
0: A Vitória também.
1: Que Deus abençoe, meu também. Neto Bernardo, que também está lá em Santos, mas domingo estaremos juntos lá para nós,
0: eita,
1: comemorar essa data especial pra minhas netas.
0: A vida é isso, viu? A vida é colecionar momentos. Às vezes você fala assim, poxa, o dinheiro. Lógico, o dinheiro é bom, mas o que vale são os momentos que você passa com as pessoas que você ama. É verdade, Raimundão? Um abraço pra você, viu? A vida é simples demais, é verdade? A gente que complica. A gente que complica a nossa vida, viu? Se você for pensar de uma maneira, né, mais tranquila, é bom você colecionar momentos, porque dessa vida você não vai levar nada. Nada quando você for pro caixão, meu filho. Vai levar nada. Vai deixar tudo aí pros outros ficar brigando, não é verdade? Aí quando você coleciona momentos com a família, passa momentos agradáveis, né? Compartilha o amor, o carinho. Aí a vida flui de uma maneira mais positiva. Na minha opinião, tá? Dinheiro é bom, lógico, ajuda. Mas não é tudo não, viu? Um abraço, meu amigão, tudo de bom. Alô!
2: Aleluia, André Luiz. Que boa notícia, que boa notícia. Tudo bem, eu moro aqui. É. Lógico, nós moramos em Itaém, mas tô sempre pela cidade próxima, né? Uns anos atrás, Peruíbe já foi Itaém, né?
0: Verdade, Peruíbe já foi Itaém também, né? Peruíbe, Mongaguá.
2: Ai, que maravilha, né?
0: Pra grande.
2: Falando em saúde, né? Tem um hospital a mais. Você tá vindo pra cá, pra aqui, pra Itaém, né? Pra outro, né?
0: Sim.
2: Aí isso é uma boa notícia, aleluia.
0: É uma boa notícia, viu? Lembrando que o hospital de Peruíbe, né, Fidelis? O hospital lá tá sendo inaugurado hoje. Inclusive, eu acho que vai ser bacana, porque vai ter algumas especialidades de cuidado lá, né? Como Itaém também é uma referência hoje, por exemplo, Itaém, em fraturas, né? De ortopedia. Tem uma equipe aí sensacional de ortopedia no regional de Itaém, que é referência em todo o estado de São Paulo, né? Agora, em Peruíbe, eu quero ver qual que é o... Hein? Qual que vai ser, né? Vai predominar a questão de atendimento? Tem que ver se é do coração, tem que ver se é do... Hein? Se é operação, se não é, se é pronto atendimento, se não é. A nossa equipe tá chamando nota aqui para a prefeitura para saber de fato o que Peruíbe de fato vai ser referência aqui na região. Que cada hospital tem uma referência, não é verdade? Né? Em atendimento, enfim. Ó, eu falo para você o seguinte, mas é bom porque quem ganha é a população, não é verdade? Quem ganha é a população. Olha, você sabe que o hospital tem a proposta de ofertar atendimento não apenas a moradores lá de Peruíbe, mas também para atuar em referência regional complementar dos municípios vizinhos, como Itaém, Mongaguá e Praia Grande. Por exemplo, superlota aqui, por exemplo, Itaém, já vai para Peruíbe, né? O cara que mora em Peruíbe, vinha para Itaém, por exemplo, já vai ficar em Peruíbe, já não vai ocupar um leito de Itaém. Já ajuda. Eu acho que vai ser mais rápido, um pouquinho mais rápido aí o atendimento. Na questão de leitos, né? Olha, a unidade conta com uma estrutura de intervenção, clínicas cirúrgicas também, né? Com reforço e especialidades médicas para diminuir a necessidade do deslocamento. Que eu acabei de falar aqui, né? O pessoal que precisa de Peruíbe, que vinha para Itanhaém, agora fica em Peruíbe. Não é verdade? E se tiver muito cheio aqui, nós manda para lá também. Nós manda para lá. Um ajudando o outro. Isso que é bacana, não é verdade? Acho que cada cidade devia ter um hospital de referência. Cada hospital, né? Cada cidade devia ter um hospital aí para atender a população de uma maneira positiva. Porque aí vai desafogando, né? O sistema cross, principalmente, que é ruim, viu? Sistema cross é ruim, né? Demora, às vezes, a chegar o tempo de transferência de uma UPA para um hospital. Olha, rapaz do céu, não é fácil não, viu? A única coisa que eu tenho

0: É o sistema Cross que demora. Não é fácil não, viu? Eu acho que tem que agilizar um pouco mais. Agora, desafogando. A questão de leitos é importante também. Tá vendo, Fidelis? Um abraço, obrigado. Quem mais aqui tá comigo? Ô, minha amiga Elaine, beijo pra você, Elaine. Tudo bem?
1: Bom dia.
0: Oi, André, bom dia.
1: Bom dia, ouvintes da Rádio Mais.
0: Tudo bem?
1: Que Deus nos abençoe. Amém. Nesta quinta-feira.
0: Ô, minha amiga.
1: Urgência de bênçãos.
0: Uhum.
1: E de muita paz e luz.
0: É isso mesmo.
1: A minha rádio. É mais.
0: Tamo junto.
1: Porque na mais.
0: É bom demais.
1: É bom demais.
0: É, minha amiga, um
1: beijo. Minha copa é. 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
0: Boa.
1: Um ótimo dia a todos.
0: Ô,
1: Elaine, do Moarama.
0: Ô, Elaine, um beijo pra você. Obrigado. Que Deus abençoe o seu dia, viu? Muito obrigado pelo carinho. Ela sempre simpática e mandando um áudio bonito pra nós. Beijo, Elaine. Ah, minha amigona, tá sempre lá no Moarama ouvindo a Rádio Mais? E ela falou uma coisa certa, a gente teve... Vivemos com paz e harmonia todo dia, né? Todo dia. Nada de ficar aí, ó, pensando negatividade. Porque eu vou tocar essa música aqui, ó. Porque é importante chegar uma hora do dia pra você refletir e agradecer a Deus, né? Se você tá passando um perrengue hoje, amanhã vai ser diferente. Pode ter certeza disso.

0: Mais FM tá na mais, tá bom demais. Olha, 9h59 agora. O pessoal tá mandando mensagem rapidinho aqui pra mim. Deixa eu ver. André Luiz, bom dia. Bom dia, tudo bem por aí? Tudo certo? Obrigado aí pelo carinho, pela sintonia. Quem mais aqui? A Ruth. Beijo, Ruth. Obrigado. O Ricardo Jardim Magalhães também com a gente. Abração pra ele. Alô, Paulo. Também o Paulo Ricardo, isso? Rapaz, nome de artista. Alô, Paulão, abraço pra você, tamo junto.
1: Bom dia, André Luiz.
0: Oi.
1: Aqui é o Paulo do Coronel.
0: Ô, Paulão.
1: Quer mandar um salve aí pra rapaziada aí da obra aí, ó.
0: Bora.
1: Pro Bruno aí, pro Ramiro, pro seu Manuel.
0: Ei, seu Manuel.
1: Pro Maico aí, pro Marcelino aí, ó. Beleza? Mandar um salve pra todo mundo aí das obras aí, ó.
0: Boa.
1: E queria pedir aí uma música aí. Pro seu Manuel aí, que ele tá pedindo aí. Esse cara sou eu aí, ó. É Caio Martins, o nome do cantor aí, ele falou aí. Beleza? E toca o berrante aí pra essa rapaziada aí acordar aí, ó. Pensou que ia chover, mas o sol aí, ó. Tem um ótimo dia aí pra todos aí. Me coloca aí nessas promoções aí, beleza? Minha rádio é mais.
0: Ê, Paulo! Bora tocar o berrantão que o sol apareceu hoje. O pessoal tá na obra trabalhando firme e forte. Para com isso, pelo amor de Deus. Ah, Paulo, um abraço pra você, toda a rapaziada aí, ó. Firme e forte, viu? Diz quando eu toco o berrante aqui, o pessoal da obra começa a trabalhar mais. Começa a trabalhar bem mais, viu? Renova o ânimo. O pessoal tá mandando aqui. Renova o nosso ânimo, André Luiz. Toca o berrantão aí pra renovar nosso ânimo, pra trabalhar firme hoje. Para com isso, eu vou ser processado aqui, pô. Não faça isso, você. Para com isso, segura. Segura o macho velho aí. Alô, bom dia, Ranieri também tá com a gente. Bom dia pra ele também. Quem mais aqui? O Rafael também lá do Jardim América. Bom dia, Rafael. Tudo bem? O Matheus também tá com a gente lá no Cibratel 2. Alô, Matheus Lopes. Falou, André Luiz, a palavra de hoje. Ah, verdade. A palavra com 5 letras. Palavra misteriosa. 5 letras. É um ingrediente, uma dica é um ingrediente. Ele falou, André Luiz, a palavra é sazon. Sazon. Sazon é um ingrediente? É um ingrediente, tem 5 letras. Talvez, tem. Mas não é, tá? Não é. Não é sazon, não? Não, não é, né, produção? Não. Vamos lá, então, vai mais. O pessoal não tá mandando mensagem aqui, ó. Você que é cozinheira, né? É um ingrediente... Maravilhoso, é gostoso, viu? Eu gosto desse grito.

0: ingrediente. Gosto bastante. Manda a sua palavra de hoje aí, ó. Palavra misteriosa. 5 letras é o ingrediente. Tá fácil hoje. Tá facinho. Alô.
1: Fala, André Luiz, galera da Mais. Que frio é esse, meu Deus?
0: Tá friozinho?
1: Ó, a palavra misteriosa é shoyu.
0: Shoyu.
1: Shoyu. Que vai na lasca do salmão.
0: Olha. Denis Nogueira dos Faróis. Rapaz, será que é? Sei não, hein? Uma boa resposta, ô shoyu. É, quem falou aqui mais? Deixa eu ver aqui, ó. A Angelina também com a gente. Angelina, beijo pra você, obrigado. André Luiz, eu acho. Hã? Ela falou que é bacon. Será que é bacon? O José do Morama também falou. Acha que é bacon também, né, José? Um abraço pra você, tamo junto.
2: Que o dia seja abençoado.
0: Amém.
2: Dá um alô aí pro pessoal da obra aí. Pernambuco. Matheus, Pelé.
0: Pelézinho.
2: Pintor.
0: O pintor. O famoso.
2: E pra todo mundo que ouve a rádio aí.
0: Tamo junto.
2: Tenha um bom dia a todos.
0: Obrigado.
2: Bora, cuida. Bora trabalhar aqui, quintou
0: hoje.
2: Amanhã sextou.
0: Ah, rapaz, graças a Deus já.
2: Jeito Mato Bahia.
0: Já sextou.
2: Abraços.
0: Já sextou rapidinho.
2: Coloca no prêmio de hoje aí, se tiver.
0: Tá valendo, viu? Tá valendo o prêmio da Mais hoje. Agora 10:03, obrigado, José.
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0: Mais FM agora 10h10, bom dia pra você. É o Gustavo Lima aí, ó.
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Galera, mas tá bom demais de volta. 10 horas e 13 minutos. Vamos lá, hein? Rapidinho. Olha, vai mandando mensagem. A palavra misteriosa contendo 5 letras. 5 letrinhas hoje na palavra misteriosa. Vamos lá, então, rapidinho. É um ingrediente. A dica é um ingrediente da culinária. Ai, que delícia. Ah, meu Deus do céu. Falar pra você o seguinte, falei pra você essa semana da vice-prefeita bonitona. A vice-prefeita bonitona, ela foi acusada de desviar R$41 mil para amarração amorosa. Ela pegou o dinheiro da prefeitura, né, e pagou um pai de santo pra trazer o amor dela de volta, amarração amorosa. Como que acontece um negócio desse? Aí, ó, especialistas analisaram as possíveis consequências do caso da justiça. Ela foi condenada, né, a pagar, a devolver esse valor para a prefeitura lá de Ribeira, São Paulo, né? Agora ela perdeu o cargo e ficou inelegível, né, por algum tempo. E agora é o seguinte, ela é Juliana Maria Teixeira da Costa. É bonitona, né, Vini? Olha, olha, o afastamento da vice-prefeita lá de Ribeira levantou várias dúvidas sobre quais, né, consequências que ela vai tomar agora, porque ela vai ficar inelegível, né, vai ter que devolver o dinheiro. E outra coisa, uma empresa foi contratada para fazer outro tipo de serviço. Ela pegou essa mesma empresa para pagar o pai de santo, não é verdade? Para pagar a amarração amorosa. É, tá amarrado mesmo, viu? E ficou amarrada literalmente com a justiça agora, porque é um processo longo, né, gente? Ela foi afastada do cargo lá em 2025, viu? O Ministério Público denunciou ela, né, por meio de verba pública para a contratação de uma mãe de santo, né, pai? É mãe, viu? Então, já melhorou um pouco. Olha, é o seguinte, o ritual, né, de amarração amorosa foi contratado por ela, né? E Juliana foi afastada do cargo. Agora vai ter que pagar, né? Pagar. Ela tá entrando com uma ação também pra se defender. Aí o papo vai longe, né? Ah, meu Deus do céu. Agora, como que tá a cidade falando disso, né? Lá de Ribeira. E ó, o seguinte, viu? Ela pode pegar uma reclusão de até 12 anos. Até 12 anos de reclusão. Por isso que eu falo pra você. Você que vai mexer com o dinheiro do povo, né? Não pode fazer isso. Não pode mesmo, viu? E agora, além de perder o cargo, tem que pagar uma multa ainda grandiosa. Ah, André Luiz, falar pra você também, olha, que teve uma diminuição de 38,5% na Baixada Santista de mortes no trânsito, viu? Que bacana. Foram apenas 16 vítimas em 2026 contra 26 vítimas no ano de 2025, né? Teve uma redução de 38%. Né? O Detran informa aí que o número de mortes de acidentes vem diminuindo em toda a região. Olha, comparado ao mesmo período do ano passado, né, são 10 mortes a menos. Isso já ajuda, né, na questão de mais segurança no trânsito. Agora, isso também não é tudo. O que tem de mortes de motociclistas, né, também é impressionante. A maioria aqui, ó, são motociclistas que acabam, né, se acidentando e acabando

0: Tá na mais, tá bom demais, belo. 10h25.
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0: Olha, pra você, nessa quinta-feira, dia 18 de junho, tá chegando pra você os signos. Bom dia, você de Áries, você ariano, o dia favorece decisões práticas e fortalece também sua determinação. Confie mais na sua capacidade de superar hoje, você de Áries. Bom dia, você de Touro, suas convicções estarão mais fortes hoje. Bom momento para se defender, viu? E defender ideias. Organizar assuntos financeiros também é importante hoje, você de Touro. Bom dia, você de Gêmeos. A pressa pode atrapalhar hoje. Procure ouvir mais a sua intuição e refletir antes de agir, viu? Conversas sinceras podem trazer respostas importantes para você, de Gêmeos. Bom dia, você de Câncer. A energia do período continua, viu? Favorecendo a sua autoestima. O crescimento pessoal também é importante hoje. Aproveite para fortalecer relacionamentos e dar mais atenção aos projetos. Bom dia, você leonino, você leonina. Ideias inspiradoras podem surgir de forma inesperada hoje. Valorize seus talentos, viu? Não tenha receio de mostrar aí o que pensa. O momento favorece criatividade e autoconfiança para você de leão. Daqui a pouquinho, tem de virgem agora. Virgem, você de virgem. Olha, a rotina segue equilibrada hoje e produtiva. Organização nas tarefas e muita calma para aproveitar a sua estabilidade. Avançar em assuntos profissionais e pessoais também, você de virgem. Agora sim, daqui a pouquinho tem Libra, Escorpião, Sagitário, Capricórnio, Aquário e Peixes na Manhã da Mais.
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0: É, meu povo, bora que bora, hein?
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0: Então, vamos abrir aquela tubaína geladinha maravilhosa, hoje tem tubaína, né? André Luiz, o que tem de bom hoje? Tem sorteio pra você lá mais? Inclusive, você já entra pro sorteio pra amanhã. Aliás, amanhã não. 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André Luiz, alô Sérgio, bom dia!
4: Ô André, bom dia a todos que estão ouvindo a rádio.
0: Bom dia!
4: Todos que trabalham na rádio, pra você.
0: Tamo junto.
4: O cara tá gastando milhões aí, não sei quanto aí, pra chamar juiz. Rapaz, juiz daqui tem, não tem juiz pra pintar jogos. Voluntário ainda, hein? Por amor à camisa, à cidade. Será que não tem, cara? Enquanto o cara gastando.

0: esse dinheiro aí, você viu a senhora ontem aí, pedindo uma força, uma ajuda aí. Depois você manda aí, dá uma chave Pix aí pra gente dar uma força, né?
1: Boa, boa. Porque
0: a fome é doído, cara.
1: É doído mesmo. Verdade.
0: É um negócio triste, né?
1: Verdade.
0: Só passar necessidade, passar fome.
1: Rapaz, eu acabei me equivocando ontem, que eu coloquei no ar. Não era nem pra colocar no ar a mensagem aqui. Eu recebo várias mensagens aqui, mas ontem, inclusive, eu não ouvi antes. E às vezes acontece isso aí. Mas a gente tá preparando aqui pra poder estar ajudando, viu, Sérgio? Obrigado, viu? Se você puder dar a força, a gente agradece também.
0: É triste.
1: É doído. Triste mesmo, é doído. Rapaz, doido.
0: Você manda um Pix, uma chave Pix pra nós aí, mandar um dinheiro pra dar uma força pra essa senhora aí.
1: Beleza, combinado.
0: Beleza, André?
1: Show de bola, eu te agradeço.
0: E vai Corinthians.
1: E vai Corinthians, meu amigão Sérgio. Bom coração.
0: Se não tiver ninguém pra deixar na rádio aí, pode ficar órfão, pô. Pode ficar órfão aí.
1: O quê?
0: Vocês não estão na rádio aí. Se o Vini não tiver, chama a gente, a gente vai aí fazer o programa, pô. A gente faz o programa.
1: Boa, boa, o Vini tá de folga ontem. Ele tá dodói, rapaz. Pegou um vento, né? Pegou uma chuvinha da segunda. Adoeceu na terça. Agora pegou um atestado de 48 dias. Brincadeira, Sérgio.
0: Primeiro, chama nós que a gente vai fazer esse programa.
1: É, meu amigo.
0: Vai ver o que esse cão vai bombar.
1: Boa.
0: Chama nós aí.
1: Vou fazer.
0: Tá com berrante, chama os bichos.
1: Para com isso. Chama a bicharada aí. Tá bom, chega. Não pisa no rabo do gato, não, meu filho. É pra animar essa manhã. Alô, Sérgio. Bora que bora. André Luiz, bom dia, tudo bem? Aqui é o Júnior. Alô, Júnior, tamo junto, viu? Tá mandando alusão pra nós aqui. O Júnior, qual bairro que ele é? Qual que é o seu bairro, Júnior? Manda pra nós aqui. A Júlia também tá com a gente, é isso?
2: Alô. Bom dia, meu amigo André Luiz. Pergunta aí pro nosso querido prefeito quando vai sair as casinhas do Tanizo.
1: Casinha do Tanizo.
2: Eu preciso pagar aluguel, eu preciso da casinha.
1: Pô, tá vendo?
2: Meu nome é Júlia, André Luiz.
1: Oi, Júlia.
2: Bom dia pra vocês.
1: Bom dia, Júlia.
2: Meu amigo André Luiz, contra a vida é esperança. Não pode perder a esperança e a fé.
1: Quando tem a vida, tem a esperança ainda. Tenho a certeza disso. Obrigado, Júlia. Olha, sobre as casinhas do Tanize, virou uma polêmica, né? Nas redes sociais, enfim. Aí a prefeitura lançou uma nota aqui, através da rádio, para falar sobre a questão da construção das 200 moradias do Tanize. Lembrando que essas moradias, né, já foi licitada uma empresa para fazer a construção, né, começar a obra. Ainda faltam alguns laudos técnicos, principalmente aí da Sabesp, para poder já estar autorizando a construção. Então faltam alguns documentos ainda. Então vai demorar um pouquinho ainda até começar a construção. Mas a obra, diz a prefeitura, que vai sair a obra, tá? É uma parceria que a prefeitura doa o território, né? E aí o governo do estado e o governo federal vem e arca com compromisso. Já foi assinado, inclusive, alguns papéis aí para dar o início dessa obra. São 200 moradias que, olha, e já começou desde 2024 esse assunto, né? As inscrições, enfim. Já estamos no 2026. Né? Eu acho que deveria ser mais rápido. Principalmente essa burocracia que fazem tanto, né? Na aquisição de documentos, isso e aquilo outro. Olha, não é fácil não. E quem precisa literalmente de um lar para viver, para sair do aluguel, tem que ficar esperando mais tantos anos. É muito complicado. Muito complicado mesmo. Eu espero de fato que o Brasil, né, o estado de São Paulo e as cidades aí comecem a repensar, principalmente em leis, né, federais, para que possa ter um adiantamento na questão, né, de melhoria para as pessoas, lógico, mas também de diminuir esse tempo, né, esse tempo que consome, né, consome papelada, documento, procedimento, olha. É licitação, é isso e é aquilo. Precisa ser organizado, lógico, mas não tanto demorado, né? Não tanto demorado. Um abraço pra você, minha amiga Júlia Doaz. Um beijo, obrigado aí pelo carinho, pela sintonia, tá bom? Mas a obra vai sair. Vai sair. Vai sair. 2000 e vai fumar, vai sair. Ligadinho vocês sempre, André Luiz, sua Samara do Moarama. Olha, obrigado aí pelo louvor. Quando penso em desistir, ligo em vocês. E sou. Ah, olha só que legal. Vocês são usados por Deus. Ô, minha amiga. Ô, Samara. Eu que agradeço, viu, a companhia. Você sabe que o rádio é companhia, né? O rádio é companhia diária. Eu tô todo dia aqui. Independente mesmo se você vai ouvir amanhã ou depois, mas vou estar aqui sempre. Então você pode ligar o rádio e contar comigo sempre, tá bom? Obrigado, que Deus abençoe você sempre. Ó, e eu falo pra você, eu não vivo sem ouvir rádio, viu? Não vivo mesmo. É maravilhoso, né? Porque o rádio é companhia diária. Alô, Marino, um abraço pra Marino também com a gente. Marinão, quem mais aqui? O Vagnão. Tá todo mundo lá ouvindo a gente. Alô, Wagner Mena, um abraço. A Pati, André Luiz, eu acho que é arroz. O ingrediente com a palavra misteriosa. Ela falou que é arroz. Será que é arroz? Não, não é. Não é arroz. Olha, palavra misteriosa com 5 letras. É um ingrediente. Ingrediente que algumas pessoas gostam, outras não. Já dei mais uma dica. Tem pessoas que gostam, tem pessoas que não gostam. É forte, pode ser forte também. Já tô falando qual que é o ingrediente daqui a pouco. Vai mandando aí, mas ninguém acertou ainda. Não é possível. Alô, Maria Júlia, bom dia pra você também. Obrigado. Quem mais aqui? O Marino. Alô, Jurema. Bom dia, Jurema. Tudo bem, minha amigona?
3: Bom dia, André Luiz. Bom dia, ouvintes da Rádio Mais FM.
1: Oi.
3: Deus abençoe.
1: Obrigado.
3: Cada dia mais a vida de todos. Vocês, todos.
1: Obrigado.
3: Da Rádio Mais.
1: Deus abençoe você, minha amiga.
3: A palavra-chave é frango.
1: Frango? É o frango?
3: Ana, mas tá bom demais, como eu amo a minha família. Eu quero ouvir criança pequena. Que Deus abençoe vocês para toda a minha família. E para a família mais também.
1: Um beijo para você, obrigado. Ela falou frango. Será que é frango mesmo? Não é não, pô. É um ingrediente, é um ingrediente. Pode ser o quê? Um tempero? Pode ser. Ou não ser um tempero? É? Acho que não, né? Será que é? É um ingrediente da culinária. Olha só, o Vini tá tentando acertar, que não acerta nunca. O Vini tá sem voz hoje, né, Vini, ainda? Tá sem, né? Tá. É? Não consegue falar. O Vini tá fazendo gargarejo aqui. O que é o gargarejo que tá fazendo? O quê? É o gargarejo. Ele faz gargarejo na rádio.
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1: Ei, Vini, velho de guerra. Ó, tá chegando Henrique e Juliano.

0: Para mais, tá bom demais, Mumuzinho. Já já tô de volta, hein?
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Mas FM agora 10 para as 11. Muito bom dia para você, uma ótima quinta-feira, dia 18 de junho. Agora 20 graus em todo o litoral. Olha, tá ensolarado, viu? Aproveite aí para você colocar a casa em ordem. Sempre na companhia da mãe. Voltando o passado aí, ó. Ei, Daniel, Henrique e Juliano. Só dá você em minha vida.

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1: Tá na mais, tá bom demais, 10 horas e 53 minutos. Bom dia pra você, obrigado aí pelo carinho, pela sintonia. Bora que bora, meu povo. Já começa, viu? Já começou o dia, né? Amanhã tem seleção brasileira. E o pessoal tá dando palpite ainda aqui na rádio. Valendo R$50 no Pix. Cinquentão no Pix pra quem acertar. Não, pra quem acertar o placar do jogo aí. Vamos supor que 10 pessoas acertem o placar amanhã. Aí no sábado, essas 10 pessoas vão concorrer, por exemplo, os R$50 no Pix. Eu já dei meu palpite, 5x0 pro Brasil. 5x0 pro Brasil, hein? Não tô nem aí. Se, ó, se eu acertar, eu vou concorrer também. Difícil, vai ser difícil, é difícil. 5x0 no Haiti. Pode ser que seja, né? Pode ser. A Alemanha deu de 7x1 no, numa seleção lá. Curação. Curaçao. Ai, ai, ai. Será que é? Será que o Brasil pode dar de 5x0 no Haiti? É gol pra chuchu, viu? Mas não sei não. Agora, se empatar o jogo, perder, meu filho, fecha a porta e vem pra casa de novo, viu? Bota as coisas na mala. Vem o presidente junto com as amantes, com a mulher. É verdade? Tá essa polêmica ainda, viu? O presidente Samir da CBF tá lá, né, passando apuros na Copa do Mundo. Foi afastado agora? Foi afastado o quê? Da amante, da mulher, de quem? Da CBF? Ave Maria. Mas a vida particular do cara não envolve. Agora, envolve sim, se ele tá colocando dinheiro da CBF pra pagar a conta de pessoal e da amante, aí não, aí fica difícil, aí tem que ser afastado mesmo. Acho que o detalhe não é o cara ter amante. Pela mídia, é só pra dar ibope, na minha opinião, tá? Porque a vida é do cara, por que eu vou falar do cara? O cara quer ter, não quer ter, o problema é dele, não é verdade? Agora, o detalhe é tá gastando dinheiro da CBF pra isso, né? Por isso tá essa polêmica toda. A minha opinião de fato, o Vini é que, ah, nossa, o cara tá traindo a mulher. Erro do cara, pô. Deixa o cara viver a vida dele, pô. Na verdade, se ele acha que é pro bem dele, que faça o que quiser. Eu não se meta na vida da pessoa agora. Eu sou uma pessoa que não me meto na vida de ninguém. Agora, o detalhe é pegar o dinheiro da CBF pra jogar nisso aí. Aí não dá. Aí que eu sou contra. Aí tem que ser afastado mesmo. Agora, se o cara tem amante, se não tem amante, se dormiu fora, o meu problema é do cara. E é isso mesmo, Vini. Não, não esquenta a cabeça. O Vini tá revoltado aqui. Como que você pode falar isso? Você é a favor, o cara tem amante? Lógico que não. Lógico que não sou a favor. Eu não sou a favor. Logicamente que não. Não é verdade? Eu acho errado isso aí. Porque quando não quer mais o casamento, termina, pô. É mais bonito. Termina, vai viver a sua vida. Não é verdade? Aí você encontra outra pessoa. Vive com a pessoa. Agora tem gente que só quer diversão. O Vini está na diversão dele ainda. Ele é novo. Então ele é a favor a isso, mas eu não sou a favor disso. Bora, meu povo! Para de conversa, André Luiz. Para de conversa, fiada aí, ó. Alô, meu amigo José. Também tá com a gente. Alô, bom dia.
2: Prefeito André Luiz, o futuro prefeito do povão. E não é mole não, hein? Bom...
1: Me tira dessa aí, pô.
2: Bom dia a todo mundo da Rádio Mais. Bom dia ao Vini. Eu vi ele hoje aí, hein? O nosso casquinha de bala. E vamos que vamos, pessoal. Feliz quinta-feira. Olha o sol aí, ó. Bom pra poder colocar roupa no varal, hein?
1: Ih, rapaz.
2: E secar essas roupas aí maravilhosas.
1: Boa.
2: Vamos que vamos, hein? Bora que bora, meu prefeito.
1: Bora, meu filho.
2: Bom dia, bom dia.
1: Vai de novo.
2: Bom dia, Rádio Mais. Bom dia,
1: meu... Vai de novo. Mandou dois áudios de bom dia.
2: Prefeito André Luiz. Bom dia a todo mundo, a todos os ouvintes da Rádio Mais. É que vocês tenham uma quinta-feira abençoada, uma quinta-feira maravilhosa.
1: Tamo junto.
2: É. E, meu prefeito, vai estar com a gente amanhã aí na rádio?
1: Rapaz, amanhã tem Copa do Mundo, viu?
2: Vamos que vamos, hein? Copa do Mundo é na Rádio Mais, hein?
1: Isso.
2: A melhor rádio do mundo.
1: Vai ser que hora que vai ser o jogo amanhã? 9 horas da noite? Ave Maria, 9h30 da noite. Será que eu vou estar acordado, hein?
2: Rádio Mais. E os ouvintes aí vão estar ouvindo aí o nosso... Casquinha de bala.
1: É o casca de bala, virou. Sobre... Rapaz, ele é melhor narrador do que locutor, viu? Eu acho.
2: Brasil e o Haiti. Ó, temos que tomar cuidado com a Argentina, viu? Com a Argentina tá que tá. O homem, Lionel Messi, com 38 anos, parece vinho. Quanto mais velho, tá melhor o cara, hein? Meu
1: cara,
2: Deus do céu.
1: O cara joga, hein? O cara joga.
3: Potência.
1: Um abraço, Zé. Tamo junto no nosso comentarista. O cara manda bem, viu? O cara estuda pra isso. Devia estar no outro caminho, meu filho. Isso mesmo. Ele tá aqui, ó. Tentando estudar o jogo de amanhã. O Vini falou que queria que a seleção jogasse com o Curaçao na final. Curaçao e Brasil. Que é capaz de perder ainda, né? Pelo amor de Deus. Bora, Maria Júlia, do Moarama também. Bom dia pra você também, minha lindona. O Marino também, André Luiz aqui. É o Marino da Zés. Quero desejar uma ótima quinta-feira aí, ó, pra todo mundo. Hã? Gostaria do quê? Tá participando desse sorteio maravilhoso. Tamo junto, obrigado. Quem mais aqui? A Jurema falou, André Luiz, palavra misteriosa hoje com cinco letras. Cinco letrinhas. É o ingrediente, ela falou, salsa. É salsa, produção, é não? Não, não é salsa. Salsa e merengue. Não é, mulher, não é. Ô, Pati! Ela falou que é trigo, a Pati do Coronel da Aldeia, Ayacamirim. Ô, Pati, manda um abração pra todo mundo aí, pro Ricardo também, o seu esposo. Casal maravilhoso, tamo junto sempre, viu? Obrigado. A palavra misteriosa, André Luiz, é louro. É a Cida do Savoy. Ô, Cida! Tudo bem, minha lindona? Olha, trocou de foto aqui, mulher, tá chique, hein? Que coisa! É. Tá que tá, hein, Cida? Um beijo pra você, menina. Beijo. Gostei da foto, bonita, né? O Vini quer tirar uma igual. Quer usar um chapéuzinho também maravilhoso assim. É. É o que que é? Foi a nascer do sol. Vou fazer uma foto do Vini nascer do sol. Vou fazer, eu. Vou fazer e vou te mandar, viu? Ô, minha amiga Cida do Sal. Você vai ver só. Beijo pra você, André Luiz. Quinta-feira maravilhosa. Todos os ouvintes aí, obrigado. A Evelyn também falou que é salsa e merengue, também não é? Quem mais aqui? Bom dia, André Luiz. Trigo. Trigo, será que é trigo, produção? Um ingrediente da culinária. É? É um ingrediente. Será que é trigo, é ou não? Não, não é. Ô, Marcos, é isso? Marcos Vinícius, um abraço pra você, tamo junto. Ô, minha amiga Célia.
4: Bom dia, André Luiz, tudo bem com você, meu amor?
1: Tudo bem, e você?
4: Ontem nem pude falar com você, que eu saí, cheguei tarde.
1: Ah, me esqueceu, né? Foi pra onde ontem? Nem me falou nada, pô. É minha amiga de todo dia, né, Célia? Um beijo pra você, Celinha. Manda.
4: Bom dia, André Luiz. Não tava esquecendo de você, não. Tava terminando aqui minha...
1: Pera aí, viado. Não é esse áudio, isso aí.
4: Ainda nem pra mim conversar com você.
1: É, boa.
4: Mas eu não esqueci de você, não, tá?
1: Que bom.
4: Beijo, fica com Deus. Deus abençoe seu dia.
1: Obrigado.
4: Um abraço pra minha filha Cida e minha amiga Zé.
1: Ô, minha linda.
4: Te amo, viu, bicho?
1: Ah, um beijo, minha lindona. Um dia eu vou aí tomar uma tubaína com você, viu? Eu vou tomar tubaína. É, a Cida já veio aqui, já tomou tubaína, já tomou vinho. A Cida já ganhou vinho. Ela te deu um pouquinho, Célia, não? Não se deu nem um copinho de vinho, nada. Ah, pelo amor de Deus, hein, Cida? Tá de brincadeira com a mulher. Hã? Para com isso. Quem mais tá comigo aqui rapidinho? Tem muita gente mandando mensagem. A Vivi. Ô, Vivi Aparecida, beijo pra você. André Luiz. A palavra é André Luiz, não é? Bom dia.
5: Bom dia, Rádio Mais. Bom dia, André Luiz.
1: Oi.
5: Ótima quinta-feira.
1: Obrigado.
5: O dia hoje, graças a Deus, tem um solzinho.
1: Graças a Deus.
5: Seja um dia abençoado.
1: Precisa de um solzinho
5: pra todos nós, André.
1: Isso.
5: Me coloca aí nas suas promoções.
1: Deixa comigo.
5: Faz muito tempo que eu não ganho nada. Muito.
1: Tá vendo?
5: Já perdi até a conta.
1: É a culpa do Vini isso aí, ó.
5: Me coloca aí nas promoções, André.
1: Deixa comigo.
5: Feliz quinta a todos.
1: Beijo. Ó, o pessoal que tá com o pé frio, vamos esquentar esse pé aí, viu? Vamos esquentar esse pezinho, viu, Sandra? A minha Copa é

0: É, autopeças 3G e Rádio Mais. Olha, e quero essa camiseta, André Luiz. Beijo pra você, obrigado. Quem mais tá comigo aqui rapidinho? Só pra eu... Deixa eu atender mais uma aqui, deixa eu ver. Ah, ô, minha amiga Diva.
1: Bom dia, André Luiz, aqui é a Diva, passando pra desejar a todos uma ótima quinta-feira abençoada por Deus. E Deus abençoe cada um de nós.
0: Amém.
1: Estar na Mais é bom demais.
0: Deus abençoe você sempre. Obrigado, minha amiga Diva, o Biratã também, tá todo mundo lá sempre ouvindo a Rádio Mais. Ó a música da Jurema aí, ó, criança pequena, é a família, viu?
2: Sexta-feira.

0: nota a diferença que todos nós temos em nossas famílias. O bem mais precioso que a gente tem, quem vai estar sempre do nosso lado, nos melhores e nos piores momentos da nossa vida, sabe quem é?
1: Família.
0: Se você estiver com a pessoa que você ama, com alguém da sua família, abraça agora e diga pra essa pessoa o quanto você ama ela.
1: Não tem jeito, né? Família é tudo, né, pastor?
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Mais FM, Zé Neto Cristiano, 11h17. Ó, tá chegando o horóscopo do dia pra você. Atenção, você de Libra. Alô, Libriano, Libriana. Mudanças no currículo social podem abrir espaço, viu? Encontros também, reencontros. Conexões a... Novas conexões pra você de Libra, hein? Aproveite. Aproveite mesmo. A você de Escorpião, bom dia. Flexibilidade será a palavra-chave hoje. Vai se adaptando, viu? Olha, hoje vai trazer resultados.

0: Resultados melhores do que você insistir em velhas estratégias. Invista em novas e eu confio no seu poder de transformação, você de escorpião. É hoje, viu? Sagitário, o céu favorece, quebra aquela quebra de barreiras, viu? Hoje é importante você quebrar barreiras, você de Sagitário. É, expansão de seus horizontes também é importante. Olha, lembrando que você tem que acreditar mais no seu potencial. Aproveite as oportunidades da vida. Tá bom, você de Sagitário? Pra você de Capricórnio, bom dia. Procure equilibrar o trabalho e a vida pessoal. Ó, estabelecer limites também é importante pra você de Capricórnio. Mais clareza e se aproxime mais de pessoas, tá bom? Pra você de Aquário, bom dia. Conversas importantes tendem a render bons resultados hoje. Ouça com atenção os familiares, tá? Pessoas próximas a você. O diálogo é importante, você de Aquário. E finalizando, você de Peixes, o dia chega com otimismo e mais, né, ambição para você se renovar, você de Peixes. Boas energias para iniciar projetos, estudar e trabalhar e fortalecer vínculos afetivos. O horóscopo volta amanhã, na sua sexta-feira, na Mais.
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0: Olha, tá na Mais, tá bom demais?
2: Oh, potência.
0: Bora, meu povo! É. Quem que vai na Mambu hoje? Na Mambu? É? Ah, no Rio Branco, é isso. Você vai, produção? A equipe da rádio vai estar lá hoje. Só porque o governador vai vir, né? É? Não vem puxar o saco não, viu? Para com isso. É. Vai ser às 14h, é isso? 14h30, 15h, a inauguração do reservatório Mambu, lá do Rio Branco, é isso. Ó, vai ser legal porque vai dar um fluxo maior de água, né, para a região. Eu espero que alguns bairros da cidade estavam com essa dificuldade de água, né? Cristiana, ó, eu falo para você, é importante ter uma obra dessa, dessa complexidade, porque espero eu que vai sanar o problema da temporada, por exemplo, né? Vai ter água pra todo mundo, né? Não vai ficar aquele revezamento. Ah, não tem água aqui, não tem água ali. Fecha a torneira de dia, só abre de noite. É triste, viu? É triste. Né? E a população triplica aqui, né? Em toda a região. E Itaim fornece água pra 4 cidades, pô. É Peruíbe, é Itanhaém, Mongaguá e Praia Grande. E um pedaço de São Vicente, área continental de São Vicente. Ainda é água de Itanhaém, rapaz. Como que pode? Aí tem que ter obra mesmo aí. Vai ser dois reservatórios hoje, vai ser inaugurado. E mais dois, né? Em outubro para novembro também. E hoje vai ser a inauguração. Inclusive hoje também a inauguração do Hospital de Peruíbe. O governador deve estar lá uma hora dessa, né? É isso. Quero saber se ele vai... né, vai taxar mesmo hospedagem aqui, se vai falar com a empresa, né? Porque a nossa ambição aqui, o que que é? É, poxa, que o trabalhador do litoral aqui, você que mora aqui, não paga o pedágio, pô. É verdade? Se o governo faz um edital de licitação, um edital pra poder ter uma concessionária aqui cuidando da rodovia e ela podendo cobrar pedágio, né? Mas aí o governo do estado tem que, né, se abster de qualquer dinheiro investido na rodovia. Agora, na licitação lá no leilão que foi feito, tava lá no documento que tem uma cláusula que o governo do estado pode, quando a empresa sentir que não tem recurso para poder melhorar a rodovia, o governo vem e ajude, né, com verba. Só 50 milhões de reais veio agora para esse trecho de Peruíbe até Praia Grande, para melhorias da rodovia aqui. 50 milhões, viu? Aí a conta não fecha. Nós vamos pagar o pedágio, pagamos o imposto vem de novo para a empresa arrecada no imposto, né, que nós pagamos, e também no pedágio, pô. Hã? Que conta é essa? A conta não é. Não é? Não é? A conta, na minha opinião, né, fecha mais do que fecha. Alô, 11h22 na Mais, deixa eu ver aqui, ó. André Luiz, qual que é a palavra misteriosa de hoje? Valendo a palavra misteriosa de hoje, um prêmio da Mais. 5 letras. É um ingrediente com 5 letras. Deixa eu ver quem mandou nosso WhatsApp aqui. Alô, Carlinhos do Parque Verde. O cara mandou, André Luiz, salsa ou limão? Pode ser também, viu? O que mais? Ô, minha amiga Beth,

0: Bom dia pra você, obrigado Betinha, lá da SESC.
1: Bom dia André, tudo bem André
0: Tudo
1: Luiz?
0: Bem, e você?
1: Bom dia pra você, bom dia pro Vini, pra todos os ouvintes.
0: Todo mundo.
1: Ah, esse friozinho aí.
0: Tá friozinho
1: gostoso. Você viu que linda que tava a lua ontem? Nossa.
0: Menina, tava bonita, né?
1: Show, hein?
0: Tava bonita demais.
1: Bom dia. Eu queria ouvir uma música, se possível, do Zeca Pagodinho.
0: Zeca Pagodinho.
1: Tá bom?
0: Tá ótimo.
1: Beth da SESC, muito obrigada. Eu falei pra todos os ouvintes, principalmente pro meu filho Júnior, pra minha filha Gisele. Meus filhos em
0: todo mundo ouvir a rádio.

0: não gosta mesmo da, da fruta. Para, Vini, com isso. Eu tá com dor de garganta.
1: Bom dia, é o Ceará do Cata 10.
0: Ô, Ceará.
1: A palavra misteriosa aí é molho.
0: Molho, boa. Ô, meu amigo Ceará do Cata 10, um abraço pra você, tamo junto. Será que é molho? Não sei não, hein? É, é molho, produção, é? Sim ou não? Não, não é. É, Ceará, não é molho, Ceará. E agora? Alô, Rafael também tá com a gente, bom dia pra ele também, obrigado. Me coloca nas promoções, André Luiz, quem mais? Alô, bom dia. Alô?
2: Bom dia, André Luiz. Aqui Oi. É a Maria Aparecida da Praia do Sonho.
0: Ô, Maria Aparecida, tudo bem?
2: Eu acho que é salsa, louro ou cravo.
0: Mandou já três respostas aqui, ó. Salsa, louro ou cravo. É? Pode ser que seja algum desses aí, quem sabe, né? Beijo, Maria Aparecida. Boa, boa quinta-feira pra você também,
3: Bom
0: viu?
3: Dia, André Luiz. Ô, aqui Maria. É a Maria do Coronel.
0: Ô, Maria do Coronel.
3: Estou passando pra desejar um bom dia pra nós, toda a nossa família.
0: Pra todo mundo, viu?
3: E a palavra de hoje eu acho que é sazon.
0: Sazon.
3: E põe uma música pra mim, Luar Santana, Deus é muito bom.
0: Eu lembro da, da propaganda do Sazon, é o amor. Com o Zezé de Camargo Luciano, é o amor. Aí o Vini ficava com o sazonzinho na mão assim, ó. Põe sazon na minha comidinha. Não quer falar hoje, Vini? Não derruba as coisas não, menino. Ah, meu Deus do céu. Elisângela do Emanjá, um beijo pra você, Elisângela. Obrigado pelo carinho também. Alô.
4: Oi, André. Bom dia. Que você tinha, tenha uma... um ótimo dia hoje.
0: Oi, Cláudia.
4: Olha que dia lindo.
0: Tá bonito o dia hoje.
4: E aqui é a Claudinha do Guapurá, deixa eu te falar. É. Na minha opinião, é o molho, é o shoyu, né? Não é molho, mas é, é o molho que acompanha. Então é o shoyu.
0: Será? Mas é um ingrediente. Será que é shoyu?
4: Que agrega nesse... essa receitinha aí, tá bom?
0: Será que é? Com cinco letras?
4: E um final de tarde maravilhoso pra você, que agora tá começando o dia, né? Mas...
0: tá começando o dia.
4: Faz tempo que eu não mando mensagem pra você, mas...
0: faz tempo, hein, Claudinha?
4: Um dia Deus bem Deus. Abençoado pra você, Vê, tá bom? Cláudia. E a minha resposta é essa. Me coloca nos sorteios. Beijo.
0: Tá valendo hoje, Cláudia. Obrigado, minha amigona. E participa mais vezes, menina. Você some... me deixa sozinho aqui não, falando para as paredes não. Vem com a gente, bom dia, Tássio. Tudo bem? A palavra misteriosa é salsa. Será que é? Pode ser que seja. Eu já falei que não é salsa não, salsa não é não. Salsa não é não, viu? Manda aquele abraço meus tios Pio e o Neo. Tamo junto. Toca aquela música do Cavalo Manco, do Pro Juninho. Qual é a música do Cavalo Manco, é? É da Joelma, será? Não lembro. Ô, Lia, bom dia, minha amiga Lia.
5: Oi, André Luiz, bom dia.
0: Bom dia.
5: Tá muito, muito frio aí, tá todo mundo quietinho, ninguém quietinho. Tá nem falando quase.
0: Tô quietinho aqui,
5: menino. Eu acho que a resposta é Ih, não é não que eu ia falar, não. É limão. E...
0: limão.
5: O que é que eu ia falar, meu Deus do céu? Esqueci de falar.
0: Esqueceu.
5: Tem outra coisa que eu ia falar, mas...
0: não, vai, lembra. Manda.
5: Ah, tá, lembrei.
0: Manda.
5: Você vai ver frio a hora que você entrar aqui pra esse caminho da Mambu.
0: Ah,
5: a gente mora aqui, bem na entrada da Mambu.
0: Eu vou aí, mulher, vou na sua casa aí.
5: É fácil. A gente sai da cidade, tira a blusa. Quando chega no... entrando pra cá, tem que vestir de novo. Tão
0: isso,
5: frio que é.
0: Isso aí é bom.
5: Você me conta como é que é gelado.
0: Eu sei como que é aí, menino. Você acha que eu não... eu gosto de ir lá na bica lá. Eu tomo água da bica. Verdade, lá no final tem uma bica lá, pô. Uma maravilhosa. Eu vejo, encontro muito amigo lá. Tomar água da bica. O Vini nunca tomou água da bica, né, Vini? Nunca. Sabe nem como que é água da bica. Não gosta de água de bica. Falou, não, só tomo água engarrafada. Ah, pelo amor de Deus, para de frescura.
6: Bom dia, André Luiz, pra você e pra todos os ouvintes.
0: Oi!
6: Eu gostaria de escutar uma música do Samba Trio e participar das promoções. E a minha copa é mais autopeças 3G.
0: Ô, minha amigona, um beijo pra você. Obrigado, minha amiga Domingas. Tá sempre com a gente. Manda um abração também lá pro nosso amigão... o Edson, também sempre ligadão na Rádio Mais. Olha, ela pediu o Sampa Crew. Hã? E tem aqui, ó. Lembra dessa aqui, ó? É, música bonita, quero ficar com você sempre. Olha, se você tiver alguém aí do seu lado, abrace. Dance coladinho.

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Mais FM 1142, bom dia! Olha o Raça Negra aí, Luiz Carlos. Quer mais? É muito mais você sempre. Já já tem a sua participação. Vai mandando alusão, manda aí, ó. 3427-2325.

0: o sucesso pra você com Raça Negra. Olha, tá na mais, tá bom demais, mandando alusão pra nós aqui, obrigado pelo carinho. Deixa eu mandar um grande abraço, pessoal do supermercado Site, qualidade, tradição e muita qualidade em toda a região. 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Um grande abraço, Anderson, o Aquil, toda a turma lá sempre ouvindo a Rádio Mais, obrigado. 11h47. Ó, vai mandando seu alusão aqui, deixa eu ver quem tá mandando alusão pra nós aqui rapidinho. Muita gente mandando alusão. Olha, André Luiz, eu quero acertar a palavra misteriosa de hoje, com 5 letras. É um ingrediente com 5 letras. Olha, algumas pessoas já acertaram aqui, já são 5 pessoas, 5 acertos já, rapaz. Eu pensei que quase ninguém ia acertar hoje, mas estão acertando, viu? André Luiz, manda um abraço aqui pro meu amigo Davi. Estou aqui trabalhando, aqui no centro da cidade. Ô, meu amigo Júnior, um abraço pra você, tamo junto. Quem mais? Alô, bom dia.
1: Ô, André, bom dia. Bom dia. Que Deus abençoe a você, a toda a sua equipe.
0: Obrigado.
1: Aos ouvintes.
0: Tamo
1: obrigado
0: junto.
1: Pelas lembranças aí do Paulo Munhoz.
0: Ô, Paulão.
1: Manda um alô aqui pro Claudemir.
0: Claudemir.
1: Pro Feitosa, pro Feitosa. Fabinho, meu pintor.
0: Legal.
1: E toca uma música pra nós aí, velho.
0: Mando.
1: Eu Busco Uma Estrela com Jean Giovanni.
0: Busco Uma Estrela,
1: muito obrigado,
0: hein?
1: Pelo carinho, viu? Nosso bonito. Futuro prefeito. Abraço carinhoso isso. A todos. Para fica com Deus. Isso. Aqui é muito, mas é muito, muito mais.
0: Ei, Paulão, um abraço pra você, meu parceiro. Tamo junto, viu? Bom trabalho pra vocês aí, toda a sua equipe também. Faz uma obra maravilhosa, né? Com responsabilidade, com o nosso amigão Paulo Munhoz. Um abraço, Paulo.
1: Deus, aqui é muito, mas é muito, muito mais.
0: Ei, Paulão, um abraço pra você, meu parceiro. Tamo junto, viu? Bom trabalho pra vocês aí, toda a sua equipe também. Faz uma obra maravilhosa, né? Com responsabilidade, com o nosso amigão Paulo Munhoz. Um abraço, Paulo. Tamo junto. Alô, Samara, também tá comigo. Ô, Samara, tudo bem?
2: Meu primeiro chute é Sazon.
0: Sazon, ela falou Sazon, André Luiz. Primeiro chute é o Sazon. Quem mais aqui tá comigo rapidinho? Alô, Marcão, bom dia. Tá sumido, rapaz.
3: É Luiz, meu parceiro.
0: Tamo junto.
3: Bom dia, meu parceiro.
0: Tamo junto.
3: Forte abraço aí.
0: É.
3: Pra você e pra todo mundo aí, os ouvintes aí, ó.
0: Legal.
3: Manda um abraço aí pro um amigão Zé aqui, pro Theo aqui. Ô, vai, Zé. Corinthians.
0: Vai, Corinthians.
3: Mas que situação dessa mulher, hein? Fazer amarração. Mó gatona.
0: Você viu? Rapaz, a vice-prefeita lá do Ribeira, de Ribeira, né? Olha, ela fez um R$41 mil, um casamento, né? Isso, aí ela pagou R$41 mil aí nesse casamento. Ah, rapaz, isso aqui coisa, né? E ela foi impugnada agora, 8 anos de inelegível, pagando multa e com risco de ser presa ainda, com dinheiro público, né? Que coisa.
3: É, meu parceiro, 5-0. Ah, do Neymar?
0: Que?
3: O artilheiro da Copa? Ah, meu rei. Acho que o Brasil só passa por esse time só, viu? Vou te contar, hein? Só se o Neymar fazer o 5.
0: Vai mandar 5-0
3: aí,
0: Brasil.
3: Eu vou acreditar, hein?
0: Brasil e Haiti, amanhã, 9h30 aqui na Rádio Mais, tem a transmissão ao vivo também pra você que vai conferir pelo rádio. Eu escuto pelo rádio e assisto pela TV. Eu deixo o rádio ligado porque, olha, o gol sai mais rápido, viu?
4: Bom dia, André, bom dia.
0: Oi.
4: Vini, melhor, assim. É, a palavra misteriosa de hoje é salsa.
0: Salsa.
4: E o palpite para o jogo de amanhã é 5 Brasil, 3 o outro
0: cinco?
4: Lá que não sei quem é.
0: Menina do céu.
4: Não lembro.
0: Haiti,
4: e
0: Haiti.
4: É isso.
0: Haiti.
4: E minha Copa.
0: É mais.
4: É, Rádio Mais e 3G.
0: Isso.
4: Quero ganhar esse alba aí pro meu neto.
0: Bora, bora,
4: embora. Bom dia pra vocês.
0: Tem uma camiseta da seleção brasileira Nike oficial e também esse alba de figurinha. Solta peças 3G fazendo isso por você, Alô.
3: Bom dia, nosso prefeito, o prefeito 2028.
0: Ah, meu Deus do céu.
3: Manda um alô aí pro Nel, pro Tássio, pro meu pai Jorge.
0: É, Jorge.
3: Toca um Raul pra nós aí.
0: Toca, Raul,
3: você pro governador vai vir aí, aí, ó. É. Você já tem que já...
0: O quê?
3: Já que partir pra cima, porque 2028 vai ser você, hein?
0: Eu vou falar assim pra ele, governador, você sabe, que você sabe com quem o senhor tá falando? Você sabe com quem o senhor tá falando hoje? Eu vou falar quem é, foi grande coisa.
3: Então, agora já tem que, ó, né, como jornalista, já tem que ir já como prefeito, hein, rapaz?
0: Para com isso, lá, para com isso.
3: E mais, é muito mais. Em minha Copa é autopeça 3G e mais.
0: Ei, Jorgão, vou falar assim, rapaz, você sabe o que você tá falando, governador? Você sabe o que você tá falando? Fala com quem? Com o André Luiz. Pra quem que você fala? Grande coisa. Sou eu mais um cidadão na fila do pão. Não é verdade?
5: Potência!
0: Tamo junto, Jorgão. Obrigado aí pelo carinho, pela participação. Alô, minha amiga Carlinha, tudo bem?
6: Bom dia, André Luiz. Bom dia a todos os ouvintes da Rádio Mais.
0: Bom dia.
6: Carlinha está aqui na luta, correndo aqui no bazar.
0: E quem não tá fumar, trabalhando
6: organizar.
0: Hoje? Todo mundo trabalhando.
6: Mas sempre escutando a Rádio Mais,
0: queria
6: pedir um sertanejo, qualquer um.
0: Bota,
6: e queria participar do sorteio. Tem essa camiseta do Brasil, hein, André Luiz?
0: É maravilhosa.
6: Minha opinião para amanhã do Brasil vai ser 3-1. Brasil 3, o outro time 1.
0: Sério? 3-1, você falou.
6: Aqui minha casa é a Rádio Mais, adoro vocês.
0: Brasil e Haiti. Amanhã, viu? Amanhã, Carlinho. Beijo pra você, obrigado. Quem mais? Tá mandando alusão pra nós aqui. Vai mandando 3427-2325. Manda áudio, meu povo. Manda áudio. Ô, meu amigão, Odaí.
7: Bom dia, André Luiz. Alegria, alegria, que maravilha. Opa,
0: assumido,
7: hoje
0: rapaz.
7: Fez um solzinho, graças a Deus, meu Deus do céu. Vamos que vamos, bola pra frente. E o Vini, casca de bala, tá aí também. André Luiz, meu prefeito, a palavra misteriosa, eu acho que é salsa, hein? Vamos que vamos, André Luiz. E amanhã tem Brasil. Brasil vai ser 4-0, fora os ameaços.

0: E se o menino Ney entrar, ele vai fazer o dele também. O último gol vai ser do menino Ney, hein, quando ele entrar no segundo tempo. Vamos que vamos, bola pra frente, meu amigo. A situação da gente aqui não é boa. A Sabef mexeu aqui no esgoto ontem e fiorou tudo, quebrou um cano, estourou o cano e deixou aí e foi embora. Meu Deus do céu, já liguei lá, eles vieram aí e não resolveram nada de novo. Vieram só olhar e foram embora de novo.
1: Meu Deus do céu.
0: É terrível essa Sabef, meu Deus do céu. Vamos ver isso aí, meu Deus. Os caras estão ganhando dinheiro à toa e não estão resolvendo nada. Um abraço, André Luiz, um abraço no Vini por mim. E um beijão da minha esposa que tá em casa, no meu filho Gabriel.
1: Ô, Daíra, tá narrando o jogo,
0: demais,
1: rapaz.
0: Tá bom demais.
1: O cara fala rápido, hein? Meu Deus. Um abraço, daí. Narrou o jogo, só faltou um gol do Neymar aqui, viu? Ó, a Sabesp tem que estar fazendo várias obras aí. A gente cobra aqui. A responsabilidade é deles, viu? De estourou cano, tem que arrumar. Não é verdade? Estoura cano, tem que arrumar, meu povo! Bora! Lembra dessa aqui, ó? Pra você voltar ao passado. Essa música é linda demais.

Exalta Samba, o Thiaguinho, quando cantava no Exalta Samba ainda, hein? Música fugidinha, uma regravação do Michel Teló. Olha, quem tá mandando mensagem pra mim aqui é: bom dia, André Luiz, tudo bem? Bom dia, Vini também, o dono da audiência e do meu coração. Olha que chique! Aqui é a Bia do Jardim Corumbá. Ô, Bia! Olha, com uma dupla dessa no comando aí, o microfone, um palpite certeiro. A palavra misteriosa de hoje só pode ser azeite. Me coloca nesse sorteio de hoje, André Luiz, pra eu ganhar esse prêmio. Ninguém me segura, viu? Minha alegria vai contagiar a cidade inteira. Ela falou, viu? Tamo junto! Obrigado, minha amiga Bia. Deus abençoe você sempre. Ah, quem mais aqui tá mandando alusão? Ô, minha amiga Ivone, beijo pra você também, Eduardo do... Hã? O Eduardo Gomes também, a Carla. Alô, Jorjão do Tupi. Alô, Manuel, já eu tô nem volta com o prêmio da mais.

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6: Tá na mais, tá bom demais de volta. Vai mandando mensagem aí no 3427-2325. Bom começo de tarde pra você de quinta-feira, hein? Meio de 11. Já já tem sorteio.
7: O que será que tinha naquele áudio, hein, meu irmão?
8: César, eu também quero saber, viu?

0: bom demais.
1: Ei, tá bom demais, Júlio e César, cheiro de culpado. Rapaz, isso acontece, já acontece esse negócio aí, né? Bluetooth do carro ligado. Olha, meio de 14 agora. Oi, André Luiz, tudo bem? Alô, amigos ouvintes aí, todo mundo. 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Alô, Silvia! Pessoal, tá todo mundo lá, Silvia, toda a turma lá, sempre ouvindo a Rádio Mais, obrigado. Quem mais tá mandando alusão pra mim aqui? Alô, bom dia, quem fala? Oi.
2: Bom dia, Rádio Mais, aqui é a Maia do Cibratel 2.
1: Oi, Maia, tudo bem?
2: Bom, menino, deixa eu falar.
1: Manda.
2: Sem ingrediente, limão.
1: Limão, ingrediente.
2: Também é um ingrediente, né?
1: Também é um doce.
2: Toca qualquer uma música da Simone Mendes.
1: Simone Mendes.
2: E vou lhe falar, hein?
1: Manda.
2: Escorpião, hoje, transformação... Vou seguir os conselhos.
1: Menina, eu também sou de escorpião, viu?
2: Bom dia a todos, Deus abençoe o dia de todos os ouvintes.
1: Amém, Maia, um beijão pra você. Eu também sou do signo de escorpião, tava bom o horóscopo hoje, tava bom. Pra quem acredita, é bom, né? Tamo junto, Maia, beijão pra você, obrigado, que Deus abençoe o seu dia. A Tabata da Vila São Paulo também tá com a gente hoje. Oi, Tabata, tudo bem? Tá mandando alusão aqui. André Luiz, a palavra misteriosa de hoje é bacon. Será que é bacon? Me coloca no sorteio de hoje, viu? Quem mais aqui, ó? O Diegão também, o Diegão tá comigo lá da Automecânica T&D. Alô, Diegão! Sazon, ele falou. Sazon não é não, viu? Alô, Maria! Bom dia pra Maria também, deixa eu ver.
3: Bom dia, André.
1: Oi!
3: Bom dia, Pini.
1: Tudo bem aí, Maria?
3: Bom dia a todos da rádio. Aqui é Maria do Curumbá.
1: Ô, Maria.
3: Gostaria de escutar a música. Qualquer uma do Rick Renner.
1: Rick Renner.
3: E gostaria de passar para todos os ouvintes, para vocês da rádio. E gostaria de participar de todas as promoções. Que Deus abençoe sempre a vida de todos.
1: Minha amiga Maria. Um beijo para você, Maria. Obrigado. Que Deus abençoe o seu dia. Obrigado pela participação. Alô, meu amigão Manuel também do Asa. Alô, Nel. Tá mandando alusão pro Pio, pro Tárcio, pro Jorjão, pra todos os ouvintes aí. Vai Brasil, minha Copa é Rádio Mais e Autopeças 3G. Alô, Nel, bom trabalho aí. Já abre aquela tubaína, porque já deu mais do meio-dia, né? Já deu mais do que meio-dia. Já toma aquela tubaína. Ô, Lila, tudo bem, Rádio Mais? Ótima quinta-feira pra todos nós. A palavra é leite. Será que é leite, menina? Tem não, viu? A Lenilda também com a... Ô, Lenilda, beijo, bom dia. Obrigado, pessoal do Equitação. A Sandra, do Corumbá. Oi, André Luiz, a palavra-chave. Olha só, o que, que é isso aqui? Banha ou curry? O que, que é curry? Não sabia não, rapaz. É? Pode ser, será que é? Não, acho que essa é a segunda, não. Pode ser a primeira. Né, Sandra? Beijo pra você, a Sandra Regina. Ótima quinta-feira pra você também. Obrigado, minha amigona. Pra você igualmente. Quem mais tá mandando alusão aqui? Oi, André Luiz.
4: Bom dia, André Luiz. Aqui é o Edson Moreno.
1: Ô, Edson.
4: Passando pra desejar uma ótima quinta-feira pra você, pra
1: Obrigado.
4: Todos aí da Mais FM. Que Deus abençoe nossos dias e nossas famílias. Quero participar das promoções. Minha Copa é 3G. E quanto ao palpite do jogo do Brasil,

0: vai ser 2-1 pro Brasil. Isso aí, meu amigo. E toca uma música aí do Zé Ramalho pra gente.
1: Bora!
0: Obrigado, fica com meu Deus.
1: 2-1, Brasil e Haiti amanhã. 2-1. A Isabel falou, André Luiz, Brasil 2-2 amanhã. Isabel, se o Brasil empatar 2-2 com o Haiti, já faz as malas e volta pra casa, pô. Eu acho que vai ser 5-0 pro Brasil amanhã, viu? O Brasil empatou o primeiro jogo com o Marrocos, tá? O pessoal tá mordido, muita crítica na seleção brasileira. Os caras vão vir pra, pra dar goleada em cima do Haiti. Olha o que eu tô falando, hein? Ei, minha amiga Isabel, André Luiz, tô aqui, ó, no Santa Júlia. A palavra secreta é alho. Pode ser também, será? Isabel, será que é alho, Isabel? Pensa bem, com 5 letras. Ô, minha lindona, beijo pra você, obrigado. Continue abençoando o seu dia, que transmita muita alegria pros seus ouvidos. Obrigado. Olha, se você ouviu a rádio hoje, pelo menos 5 minutinhos, 1 minutinho, 2 minutinhos, a manhã inteira, eu já fico feliz, viu? Se eu pude fazer companhia pra você, eu já fico muito feliz mesmo. Tá valendo a promoção de hoje, tá bom, minha amiga? A Marisa do Jardim Magalhães, palavra misteriosa é... ela colocou aqui, louro, cravo, milho. Será que é? Não sei não, viu? Pode ser que sim, pode ser que não. Quem mais tá mandando alusão? Ô, Nelsinho mandou várias mensagens. Nelsinho, você vai mandando mensagem, vai subindo, né? O WhatsApp aqui, ó. Aí eu não consigo acompanhar. Mas manda ver, meu filho, manda ver aí. Ele mandou mais um áudio aqui, deixa eu ver. Alô.
2: E com relação...
1: Pera aí, meu filho.
2: Bom dia, meu amigo André Luiz. Bom dia!
1: Tá animado,
2: quinta-feira, Brasil em campo amanhã. 1-0 para o Brasil contra o Haiti.
1: Ah, não, muito pouco, pô. Se ganhar de 1-0 amanhã, fecha a porta do apartamento e volta pra casa.
2: Graças a Deus, Neymar não vai estar no campo fazer besteira, né? E passando pra você aquele dia abençoado a você, muita paz, muita luz. É. Pré-restabelecimento aí o nosso amigo Vini, né, que tá sem voz e hoje à tarde não vai estar no programa, mas Kaique Jefferson tá aí pra representar
1: isso,
2: ele,
1: tá
2: né?
1: Isso, tá aqui.
2: Mandando um abraço a todos meus amigos do Bar, é proibido saber, nem só sair e abre uma tubaína.
1: Ah, meu
2: ao
1: filho,
2: meu amigo Ademir do Churrasquinho Grego em frente ao UPA. E bora lá, porque lá é maravilhoso, viu? Eu garanto e recomendo.
1: Churrasco grego.
2: A Neide, a Lígia, ao Damião, ao Chico, ao Antônio, a Neide, a todos sem exceção. Me coloca duas promoções, é nessa da previsão.
1: Ô, Nelson, tá aumentando o povo aí, né? Tá aumentando, rapaz, a audiência da rádio aí. Nelson vai falando pra todo mundo, né, Nelson? Um abraço. Fábio Muniz também tá com a... Ô, Fábio, um abraço pra você, Fábio. Obrigado, viu, pelo carinho, pela sintonia sempre aí. Boa recuperação também. Quem mais tá mandando alusão pra nós aqui? Deixa eu ver. André Luiz. É o Eduardo Gomes, do Sion, falou que é milho. Hã? Será que é milho? Palavra misteriosa é um ingrediente contendo 5 letras. O Daniel do Belas Artes mandou... André Luiz, toca Lulu Santos. É o Daniel Pescador. Rapaz, tem que marcar pra peixe hoje. Tá pra peixe ou não? Sim ou não? Ô, minha amiga Fátima, um beijão pra você. Obrigado, Fátima. Deus abençoe seu dia, viu?
3: A palavra de hoje é coentro.
1: Coentro, mas será que é coentro?
3: Pesa fanete, tá? É contra a poupança.
1: Ah, peraí, mulher, é isso? É do coentro. É do coentro, não sei não. Alô.
4: Fala, André Luiz, Vini. Ah, se shoyu não é, eu vou falar, então, é o que toma bastante lá no Tommy Gole. É, pinga. Pinga em mim. Tá chovendo lá fora e aqui pinga em mim. Ó, o placar do jogo amanhã é 7-0 pro Brasil.
1: Rapaz, tá
4: algum momento a gente tem que tirar o dedo, né?
1: O quê? Ei, rapaz, acho que vai dar Brasil amanhã, viu? Mas não 7-0, acho que um 5 faz, um 5 faz. Quem mais aqui? A nossa amiga Alzira. Ô, Alzira, um beijão pra você, Alzira. Obrigado, viu? Conheci a Alzira hoje. Ela tava lá no Belas Artes. Ô, Alzira, um beijo pra você, Alzira. Que Deus abençoe o seu dia, viu? Muito simpática. Ei, minha amiga, olha, trabalhando, feliz da vida, viu? Beijo, Alzira, que Deus abençoe você. Tá mandando música pro Paulinho, lá da CP Pré-Fabricação, Ricardo Conubar, Fátima do Poço Saúde Guapurá, Mara Bete, pra todo mundo aí, as pedras preciosas, né? São os filhos dela aí, a Marinalva também da Cabo Sul, o Carlos Miguel também, a Jennifer lá do Belas Artes, a Isa Rosa... É, Alzira, um beijão pra você. Bom trabalho, minha amigona. Que Deus abençoe o seu dia sempre. Obrigado. A Fabiana Salles do Suarão. Ô, Fabi, feliz quinta-feira pra você também. Obrigado pela mensagem. Quem mais? O Gabriel Moura, também do Jardim Regina. André Luiz, a Copa é mais e autopeças 3G. Tá chegando a hora, viu? Tô louco pra ganhar essa camiseta do Brasil. Bora, Gabigol. Quem mais aqui? Deixa eu ver. André Luiz.
5: André, eu vou pedir de novo. Pode ser limão, sazão e louro.
1: Sazão e louro.
5: Um desses três pode ser.
1: Será que
5: ou
1: é?
5: Salsa.
1: Ou salsa. É. Quem mais aqui? O Douglas do Suarão também tá com a gente, mandando abração. Tá concorrendo aos prêmios de hoje. Um abração, Douglas.

0: comer churrasco, hein? Abrir aquela tubaína maravilhosa. Pra Lenilda do Equitação, manda um abração pro seu maridão também. Obrigado. Quem mais?
1: Bom dia, meu amigo da rádio. Tudo bem com você? Gostaria de estar pedindo um pagodinho pra animar nossa quinta-feira.
0: Bora um pagodinho hoje.
1: Tá, obrigado.
0: Bora um pagodinho, mulher. Bora. A Nicinha também tá com a gente. Rodrigo Ocama. Ah, falou que deve ser leite. A palavra misteriosa de hoje. Quem mais? Aqui é a nossa amiga Nacinha do Atacadão do Boi. 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
2: Potência!
0: Alô, Ranieri!
3: Ô, meu amigo André!
0: Oi!
3: Bora que bora!
0: Bora, meu filho!
3: Mais um abençoado dia pra nós!
0: Tamo junto!
3: Guerreiro de fé!
0: É, tamo aqui, filho, tamo aqui, sempre!
3: A palavra não pode ser arroz!
0: Arroz, pode
3: tamo
0: ser
3: arroz! Tamo junto e misturado!
0: Tamo junto e misturado!
3: Bora tomar aquela tubaína!
0: Arroz com feijão é bom também! Um ovinho frito!
3: Comer uma feijoada ou baião de dois!
0: Aí é bom, hein, rapaz!
3: Vai Brasil 3-0 amanhã!
0: 3-0 amanhã! Boa, bom palpite, bom palpite!
3: Bora que bora pra cima deles. Vai Corinthians sempre.
0: Eu acho que vai ser 5-0.
3: Cuida, meu irmão.
0: O Brasil não pode perder o jogo amanhã contra o Haiti, não é verdade, Ranieri? 5-0 amanhã. Se tomar um gol do Haiti, fecha a porta e vem embora.

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0: Tá na mais, tá bom demais, agora meio de 47. O pessoal tá mandando mensagem aqui, bom dia pra todo mundo, boa tarde já, né? Boa tarde, alô Marisa, bom dia pra Ilma também tá com a gente. Bom dia Ilma, tudo bem? Mandou um alôzão pra nós aqui hoje, alô.
2: Fala, Braduiz, bom dia. Aqui, fofoca é mata, hein? Essa rádio aí tá... Bomba com nitroglicerina, tudo junto, hein? Ave Maria. Só B.O. Aqui, amanhã, Brasil vai ganhar chorando, hein? Eu acho que vai ser chorando. 2-1.
0: 2-1.
2: Ele vai chegar a empatar e depois vai virar aí. Vai ficar 2-1 pro Brasil.
0: Você acha?
2: Deus abençoa que o Brasil ganha, né?
0: Tomara, né?
2: Precisando aí de vitória, né, gente?
0: Vamos torcer pra isso.
2: E a minha Copa tá garantida na Autopeças 3G.
0: Isso!
2: Beijão aí, André Luiz.
0: Beijo!
2: E que Deus ilumine a nossa caminhada, nossos dias. Um beijão pra você. Ofereça a próxima música aí, ó. Pra todos os ouvintes, especialmente pra você. Beijo.
0: Obrigado, Ilma. Obrigado, minha lindona. Um beijo pra você. Uma linda quinta-feira também aqui. É o seguinte, fala mesmo, viu? Aqui não tem conversa fiada, não. Deixa eu mandar um grande abraço pro meu amigo Márcio Solito, do jornal A Tribuna de Itanhaém. Dando aquela força, aquela moral também, né? Alô, meu amigo Solito. Ele falou que ia estampar minha cara no jornal dele lá, mas não sei não, viu? Vou cobrar royalties. É royalties. É, Solito, um abraço. Pai, quero mandar um abraço também pro pessoal lá do Banco de Alimento. Alô, Marcão Serrato, obrigado, viu? Pela força aí, dedicação sempre. Alô, Solito. Rapaz, o cara do meio de campo, viu? Ele tá igual jogando, igual o Casimiro. É? Solito joga igual o Casimiro. Joga pra trás. Não, joga pra frente, pô. Então ele é um Vini Júnior. É, meu amigão Marcão. E o Márcio também, a dupla sertaneja. Oi, minha amiga. Tudo bem? Como você tá?
3: Boa tarde, André. Tudo bem? Um abraço aí pra todos da rádio, pra todos os telespectadores, ouvintes, pra todos.
0: Todo mundo.
3: Eu acredito que é Curri. C-U-R-R-Y.
0: Curri.
3: Cravo. Vamos ver se eu acerto. É a Lúcia, a mãe do Douglas aqui.

0: Vila São Paulo. Abraço a todos.
1: Um beijo.
0: Tchau, tchau. Tenha um bom dia. Maravilhoso com esse sol. Tchau,
1: lindo, lindo dia pra você também. Obrigado, minha amiga Lúcia. Tamo junto. Eu não sabia que tinha esse tempero. Tempero não, é um tempero, é isso? É um ingrediente maravilhoso, né? Tô falando aqui pra mim. Caramba, eu nunca provei não, viu? Nunca provei. Vou provar. Pode ter certeza disso. 5 letras. Palavra misteriosa contendo 5 letras. É um ingrediente da culinária brasileira. Também, viu? Quem mais aqui? Alô, minha amigona. Adriana do Savoy também. André Luiz. Acho que é louro ou leite. Um abraço. Boa tarde, André. Olha... aqui do Savoy 2. Meu nome é Adriana Mesquita. Ô, Adriana, beijo. Obrigado, viu, pela resposta, pela participação. O pessoal tá participando aqui. Manda áudio, meu povo. Manda áudio que eu já coloco aqui na hora.
2: Ei, André, boa tarde. Tô ouvindo você daqui pela primeira vez, hein?
1: Opa!
2: A resposta aí deve ser bacon, mano.
1: Bacon.
2: Quero ver se eu ganho essa camisa do Brasil aí, porque eu não tenho.
1: Ô, meu amigão.
2: Beleza? Mário do Centro.
1: Ô, Mário! Ô, Mário, um abraço pra você. Seja bem-vindo à Rádio Mais. Prazer em falar contigo também. Fica à vontade aqui. Vocês mandam, viu? Você manda aqui, ó. Primeira vez de muitas, pode ter certeza. Um abraço pra você. Obrigado aí pela companhia da Rádio Mais. Sempre com a gente. Alô, Mário. Bora que bora. O Vini quer conhecer o Mário. O Vini é nosso amigo aqui da rádio, viu? Ouviu, Mário? Ê, Mário! Ah, meu Deus do céu, o Vini tá afastado, ele tá dodói hoje. Com a garganta ruim, né? Tá falando gargarejo aqui, ó. É? Como que faz gargarejo, Vini? Ao vivo, não? Não sabe fazer? Não? Rapaz, é fácil, viu?
3: Aô!
1: Olha, onde eu vou estar daqui a pouquinho, já tô saindo daqui, vou lá pro Mambu. Lá no reservatório, que vai ser a inauguração hoje do reservatório. Nós vamos estar cobrindo essa pauta hoje. Que o governador do estado de São Paulo vai estar aqui no litoral hoje, tá? Hoje. Então nós vamos estar lá para entrevistá-lo também, saber do governador algumas situações que precisam, né? A população saber também, que é importante. Agora eu tô indo para lá, viu? E lá pertinho ali da Sabesp tem a Bica, a famosa Bica. Hoje eu vou levar o Vini para conhecer a Bica de Itanhaém. Vai tomar água na Bica hoje. Né, Vini?
2: Você conhece o Mário?
1: É? Você conhece o Mário, Vini? Aquele Mário!
2: Eu tô fora, hein, Vini? Não quero, não.
1: Vocês me matam.
3: Aô.
1: De susto, pô.
2: Você conhece o Mário? Eu tô fora, hein, Vini? Não quero, não.
1: Ah, meu Deus do céu, alô.
2: Boa tarde, André. Boa tarde, Vini.
1: O Ayrton não conhece.
2: Uma ótima quinta-feira aí pra vocês. Tamo junto. E o ingrediente aí, a palavra misteriosa aí é dendê.
1: Dendê, bota. Pode ser dendê. Pode ser o dendê. Ei, meu amigo Ayrton, um abraço pra você, tamo junto. Olha, vou falar da resposta que eu preciso ir embora, gente. Tô atrasadão já. Atrasado demais. Ô, Ilma, beijão pra você, obrigado. Quem mais aqui, ó? A Soraya também mandando alusão. Bora que bora, meu povo. Tá chegando o sorteio pra você dar mais? Vamos girar a roleta aí. Bora, meu filho!
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1: Olha, saiu aqui o nome, hein? Parabéns. Ela que é do bairro ali da CESP. Ô, Maria! Maria Conceição, parabéns pra você. Faturou o lanche de hoje. Maravilhoso! Ela respondeu a palavra aqui, ó, salsa. Mas não é, viu? A palavra misteriosa hoje é o cravo. É isso, meu, cravo. Cravo, alguém não gosta de cravo. Eu como, às vezes eu como um cravinho aqui, outro ali. É bom pra garganta também, é bom, viu? E outra coisa, tem cravo às vezes na canjica. Cravo na canjica, aquele gostinho maravilhoso. É um ingrediente muito legal, né? O Vini não gosta. Se tiver cravo, ele não come nada que tiver cravo. Impressionante isso. Mas, ó, tem gente que gosta. Eu gosto de cravo. Bacana demais. É bom você morder um cravo. Morde um cravo pra você ver. Morde um cravo pra você ver como que é bom, viu? Pra quem tá com dor de garganta, esse negócio aí é bom, viu? Ah, e a nossa amigona falou assim, André Luiz, é tempero indiano pra carne e frango, é isso? Olha que beleza, menina. Eu já comi já, viu? Que eu não sou bom cozinheiro. É. Às vezes só sei fritar um ovo ali, mais ou menos ainda. Tá bom, minha amigona? Beijo pra você. Manda mensagem pra Rádio Mais, que a programação continua. E olha, lembrando a você que, preste atenção, hoje tem a programação da Rádio Mais, sorteio ainda do Dogão, mais um refrigerante. Amanhã tem o sorteio pra você de uma deliciosa pizza também. Tem o Jogo do Brasil, o Vini vai apresentar o Jogo do Brasil amanhã. Às 9 horas da noite já está por aqui para fazer essa transmissão maravilhosa. Tchau, gente. Deus abençoe vocês. Tô indo embora. Amanhã eu tô de volta, viu? A programação continua com a Rádio Mais. Obrigado você que ligou, você que participou. E vem com a gente na Rádio Mais sempre.
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10: Uma e 25.

0: 1h32.
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1: 1:41. 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
7: 1:48.

0: 12:01. 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
3: 2 e 9.

0: 2:32.
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2: Bom demais, chegando já por aqui, a galera conferindo. Meu boa tarde para você, meu querido.

0: Minha querida que vai me acompanhar a partir de agora, edição Balança Litoral de hoje, quinta-feira, meio de tarde, solzinho aí, olha, acanhado, mas chegou. Pra você que está preparado, bem agasalhado, fala pra mim de onde você está falando, tá compartilhando aí com a nossa programação hoje, quinta-feira, Kaique, quinto, ei, quinta-feira, final de tarde, meio de... Pra você que está preparado, bem agasalhado, fala pra mim de onde você está falando, tá compartilhando aí com a nossa programação hoje, quinta-feira, Kaique, quinto, ei, quinta-feira, final de tarde, meio de tarde até o final de tarde, acredito que o sol vai brilhar, viu? Vai aquecer aí. Ah, não esquece de tomar aquele solzinho, nem que seja de 15 a 20 minutos, ou até meia hora aí, para repor aí as energias, vitamina D que você precisa para fortalecer a imunidade do seu organismo, viu? Precisa, porque a gripe tá chegando. E o inverno começa a partir do dia 21, hein? Mas já estamos aí, parece até que nós já estamos na estação do inverno. Eu costumo falar que são quatro estações do ano em um só dia. Bom, por aqui aquecendo você as turbinas do seu rádio, Kaique Pereira, esse amigão aqui que vos fala, até às 5 da tarde com a edição Balança Litoral, viu? Começando muito bem aí a nossa tarde, porém tem aquele dogão tradicional, aquele dogão mais refrigerante para você que vai participar agora. Manda aquele alô, manda aquela mensagem de texto, grava aquele áudio bem bacana pra gente aí, tá bom? Fala alô, Kaique, quinto, tamo junto e misturado por aqui, viu? É um prazer enorme em atender você. Começando muito bem com o DJ sueco aí, a Vinci com Wake Me Up. E na sequência tem Exalta Samba pra Não Pensar em Você. E coladinho com Zé Vaqueiro chegando, muito mais sucesso com a sua participação. Já escolheu a sua? Então, grava aquele áudio, manda pra gente. Você tá concorrendo aí ao dogão mais refrigerante e a camiseta. A minha copa é mais e Autopeças 3G. Tá aí!
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0: sucesso coladinho da Isa Vaqueiro por aqui na programação Mais FM, o Balança Litoral. Vamos aquecer aí as turbinas do seu Daia no veículo, nas estradas, a queridinha de todas as horas, Mais FM, hein? A minha cópia é Mais e Autopeças 3G. Você tá concorrendo aí a uma camiseta da seleção brasileira. Ah, e também hoje tem o Dogão Mais Refrigerante. Olha, eu quero agradecer o carinho, viu, pra você. A camiseta, eu acho que vai ser amanhã no sorteio do André, não é isso? Do André Luiz, a galera que tá participando. São exatamente 3h25. Pedi pra produção deixar aqui os recadinhos aí pra mim. É, dá um alô pra galera aí, viu? O Alex Poitin está triste, com certeza, aí tá reivindicando aí os golpes ilegais, né? Do francês Ciryl Gane, pois é, Jean Silva, atual número 6 do ranking dos pesos pena, mandou mensagem aí de apoio ao Alex Poitin Pereira, após derrota para o francês Ciryl Gane. O Ciryl Gane, ele já tem vários históricos de vitórias com golpes ilegais. Não só com o Tom Aspinall, teve outros aí também, que ele, com alguns lutadores também, que ele agiu dessa forma, né? E o Alex Poitin está recorrendo aí à organização no último UFC 250 na Casa Branca. Nos Estados Unidos, ele perdeu. Foi a primeira luta disputando o cinturão do peso pesado. Se ganhasse, seria uma festa inédita, porque é o único lutador que iria unificar os três cinturões. E o Alex Poitin tinha tudo, né? Os golpes realmente atingiram, deixaram ele meio grogue. E, enfim, mas ele falou assim, ele ganhou, mas a organização, o árbitro tinha que parar a luta, descontar ponto, concordo. Só a maioria dos lutadores também concordam. Até o Adesanya está concordando com o Alex Poitin, viu? E, enfim, para Jean, Poitin é uma lenda viva e o respeito pelo legado do ex-campeão dos médios é um dos meios pesados que deve permanecer independentemente do resultado, o respeito com o profissional. Mas eu acredito que o UFC vai recorrer, vai ter muita manga aí, viu, pra molhar aí, viu? Tamanga pra essa camisa aí. O Alex tá reivindicando e os lutadores estão todos aí apoiando o lutador. O árbitro deu aquela opinião dele, aquela desculpinha e tal, enfim, que mais pegou o golpe sim na nuca. Eu não sei como o Poitin resistiu a tantos golpes. Kaique, vamos fazer o seguinte: 34272325, WhatsApp da Mais FM, que você liga, participa, concorre aí ao Dogão Mais Refrigerante. Hoje é o Dogão Mais Refrigerante, viu? A camiseta eu vou pedir pra produção ver aí qual é o dia que vai sortear a camiseta. Mas vamos falar aqui já com a Carla. Vamos falar com a Carla com aquele ânimo bem pra cima. Mais FM, Balança Litoral. Boa tarde, Carla!
1: Boa tarde, Kaique. Oi. Boa tarde a todos os ouvintes da Rádio Mais. Aqui é a Carla do Bazar, Carla e Tereza do Morama.
0: Tudo bem?
1: Queria pedir um flashback, queria participar do sorteio.
0: Tá concorrendo.
1: E queria oferecer aqui pra Dona Marlene do Jardim Tanis, hein? Dona Marlene tá louca pra conhecer o André Luiz,
0: olha,
1: hein?
0: Olha aí, que bacana.
1: E aí, realiza esse sonho aí, Kaique.
0: Não, não sou eu que tenho que realizar esse sonho, não. É o André que tem que realizar o sonho da Dona Maria. Ô, André, vai lá, viu? Vai lá no Morama conhecer a Dona Maria, amiga da Carla e Tereza aí, do Bazar Tereza. Ele vai sim, o André é muito popular, é muito querido, muito simpático, atencioso. Aí, eu tenho certeza que ele vai tirar uma foto, printar e colocar no Insta. Vamos falar com a Aline. Tudo bem, Aline? Fala de que bairro? Não tem o bairro aqui? Deixa eu ver.
2: Oi, Kaique. É o Kaique. Se ele. For o Kaique, tá bom. Ele. Se não for, também tá bom. É. Aline Zé, hein? Belas Artes. Quero participar desse dogão aí, hein?
0: Tá concorrendo.
2: Quero ganhar, hein? Minha mãe é uma coca-lata. Opa, maravilha. Deu até água na boca, tá bom? Beijão, Aline Zé, hein?
0: Valeu, Aline.
2: Ó, o sol. Fez um arco-íris hoje de manhã.
0: Poxa, que lindo, hein? A natureza.
2: Ah, eu esperei. É. Aí quando eu vi uns pinguinhos de chuva. É. Eu vi arco-íris tão lindo, formando. Boa tarde.
0: Valeu, Aline. Obrigado pelo...
2: Quero pedir uma música. Luan e Vanessa. Luan 4 semanas de amor.
0: Opa.
2: Tá bom? Ver. Bota aí. Coloca aí pra nós escutar.
0: Beleza.
2: Já buscar minha filha, hein?
0: Beleza.
2: 40 minutinhos já vou. Beijão.
0: Legal.
2: Boa tarde.
0: Vamos colocar assim. Vamos procurar aqui no playlist e vamos falar com ele, Adilson Rocha. E...
3: Boa tarde, Kaique.
0: Boa tarde, meu querido.
3: Que friozinho gostoso, hein?
0: Pois é.
3: De outono. Imagine Quando chegar o inverno, hein?
0: Pois é.
3: A partir do dia 21.
0: Falei disso.
3: Eu agora mesmo adoro o inverno.
0: Eu não sou muito chegado.
3: Eu nasci dia 22 de maio, acho que tava bem frio quando eu nasci.
0: É.
3: Só que o verão.
0: É.
3: Nossa, eu adoro o verão.
0: Uhum.
3: Pra mim poder vender sorvete na praia.
0: Ah, sim.
3: É nóis, Kaique.
0: Tem uma razão aí.
3: Fique com Deus.
0: Valeu.
3: Que todos os ouvintes também.
0: Uhum.
3: Todos nós, moço.
0: Obrigado.
3: Deus te abençoe.
0: Obrigado. Você também, meu querido.
3: Edilson Rocha, Chaca Cibratel.
0: Edilson Rocha, por aí. Vamos então. Sucesso por aqui com a indicação aí da Aline. E tem muito mais sucesso, daqui a pouquinho eu vou atender a Carla também, que tá participando aí, o sucesso aí que a Aline do Belas Artes pediu.

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0: O tic-tac não para por aqui, a galera conferindo aí sucesso. Deixa eu mandar um alô já pra essa galera que tá participando. Quero agradecer o carinho, você, minha querida, meu querido, em casa. Você que tá no trabalho aí, a maioria trabalhando na correria, né, Kaique? Mas você também tá concorrendo aí a um delicioso dogão mais refrigerante. Ô, Nel do Oasis, boa tarde, meu amigo Kaique, tudo bem? Manda um alô especial aí pro meu irmão Pio, meu sobrinho Tássio. É, e pro meu pai Jorge, para todos os ouvintes que tá acompanhando a programação aí na Mais FM. Valeu! Esse é o Manuel, o Nel do Oasis, aí, ligadinho. Marisa do Jardim Magalhães, boa tarde, Kaique. Gostaria de ouvir Marília Mendonça. Vou ter que superar, oferecer pros ouvintes. Valeu, Marisa. Vai ouvir sim o sucesso por aqui também. O Tássio aqui já participando também. Ah, deixa eu ver aqui. Boa tarde, Kaique. Kaique Pereira, manda um alô aí pra nós aqui da obra do Marcos. E se der, toca uma música aí do Molejo pra nós. Valeu, meu querido. Obrigado pelo carinho e a sua participação. Tem mais também aqui a participação do Gabriel Moura. Porém, antes, deixa eu falar aqui com o Gabriel e vou falar pra você aí do dogão mais refrigerante. Você que tá ligando, concorrendo, grava aquele áudio aí pra nós. Manda esse áudio, compartilha com a gente aí. Me fala de que bairro você tá falando. Manda aquele alô, escolhe aquela música bacana. Juntos, então, uma quinta-feira, sol, frio, mas porém o solzinho tá aí, né? Tá por aí ainda? O sol tá por aí no seu bairro, na sua cidade, onde quer que você se encontre? Fala pra gente aí, Gabriel Moura.
1: Boa tarde, Kaique. Boa tarde, Kaique. Tudo bem? Que quinta-feira maravilhosa, hein, Kaique? Tá hoje bem. Esse dogão é meu, hein, meu amigo?
0: Aí,
1: pra cima, hein?
0: Profetizando.
1: Um abraço.
0: Valeu.
1: Ah, Kaique, lembrando, você pode tocar uma música pra mim? Sandy Júnior, inesquecível.
0: Sandy Júnior.
1: Um abraço novamente, meu amigo.
0: Daí, valeu. Vamos procurar aqui no playlist. A galera participando, concorrendo aí ao dogão mais refrigerante. 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Venha conferir, você quer ganhar? Eu sempre peço pra galera que ganha mandar o feedback. Eu não mando no mesmo dia porque eu faço o sorteio no final do programa. Então, geralmente, o pessoal já manda aí, alô, aquele áudio, mas eu coloco no outro dia, entendeu? Os ganhadores, é sempre bom mandar o feedback, né? Então a gente sabe que o ouvinte ganhou, gostou, ganhou, foi bem atendido, foi bem recepcionado, tudo isso. 3h43 por aqui na programação, tá na mais, tá bom demais. O grupo Sucesso vai chegando por aqui com Menos é Mais, aquele lugar. A indicação, deixa eu ver aqui. Ah, Tainá do Suarão tá oferecendo aí pra todos os ouvintes, pra nós aqui. Obrigado em especial pra galera aí da Reciclagem Fênix curtindo a programação. Vanessa Caldri com Chosen Smiley. Minha esposa tá ouvindo em casa, mandou um beijão pra mim, tá pedindo sucesso, oferecendo também pro Davizinho, a Bruninha, a amiga Sueli, também pro Gustavo, né? A Sueli é a mãe do Gustavo, do nosso genro corintiano. Tá melhor, Gustavo? Tá ouvindo lá em Joinville? Lá tá frio, viu? Beijos aí pra família em Joinville e também pra família em São Paulo, Pirituba, meu filho Juliano, meu neto Bernardo, a minha nora, a Tiele, a família. Beijo, família, família. Meu filho falou, pai, tá um frio danado aqui. Pai, tá trabalhando, a correria. Bom trabalho, viu, filho? Sucesso vai rolar por aqui com linda, linda Eduardo Costa. Tá aí. Galera conferindo aqui a indicação, vai aí, pra você que tá acompanhando a gente aí, meu amigo Fio e a esposa na 45, a família toda curtindo aí na 45, na cidade de Itaém, essa é a número 1, hein? Você tá participando? Ainda não participou? Ah, manda aquele áudio aí, manda aquela mensagem de texto pra gente aí, uma ótima tarde pra você, viu?

0: muito mais sucesso 10 minutos aí pras 4. Quem assistiu o filme As Branquelas lembra dessa música aí, né? Vanessa Carlton e a Two Cent Smiley. Para mais, para mais.
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0: Eduardo Costa aqui na programação Mais FM Balança Litoral e a sua participação, hein? Tô aguardando você mandar aquele alô, aquele áudio, valeu! 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Tá aí, sucesso por aqui, deixa eu falar aqui com o Vanderlei Vieira, ele está no Belas Artes trabalhando, claro, como o Kaique, tudo bem, meu amigo Vanderlei Vieira? Fala com a gente aí, querido.
1: Boa tarde, Kaique, ouvinte da Mais FM, sou o Vanderlei Vieira do Belas Artes, quer dizer, já é uma excelente tarde para todos os ouvintes da Mais, para minha esposa Lucimara, para o Marcos, da construção.

0: Excursão, o Marcinho, o Nelsinho, o Coco e o Japa do Centro.
1: E Japa!
0: E pra todos os ouvintes, pra sua família, Caí, com o centro de trabalho.
1: Opa!
0: É isso aí, meu amigo. Graças a Deus, o solzinho deixou né, trabalhar, saiu, sem chuva.
1: Hoje saiu.
0: E é isso aí. Tá na mais, tá bom demais. Põe um flashback aí pra nós, Kaique.
1: Bora de flash.
0: Tá com Deus.
1: Valeu.
0: Excelente programa. E vambora trabalhar.
1: Esse é o Vanderlei Vieira no trabalho, mas não esquece, leva lá o celular, acompanhando pelo aplicativo. Você também que tá na obra, construção civil, meu boa tarde, bom trabalho. Deixa eu mandar um abraço também quem tá na construção civil, meu amigo Francisco do Jardim Oásis. Tudo bem, Francisco? Ah, meu amigo, tudo bem? Opa, um abraço aí, obrigado pelo carinho de sempre, viu? Sucesso vai rolar por aqui. A participação, meu amigo Claudinho. Ei, Claudinho, tá aí mandando aquele alô pra toda a galera da Cabo Sul, pro Kaique Pereira. Me contou, Kaique, manda aquele alô pra gente. Eu mandei arrumar meu celular, ainda não peguei, Kaique, por falta de verba, mas vai entrar agora. Não tá fácil, né? Mas vai sair essa verba, você vai pegar seu aparelho lá e vai mandar áudio pra gente, mandar mensagem. Valeu, Claudinho, obrigado. Pediu sucesso, Ferrugem. E Isa, me perdoa, tá oferecendo especialmente pra Patrícia, a namorada dele aí, que ficou de lá ontem jantar e acabou saindo tarde do trabalho. Aí, valeu. Tá feito aí a reivindicação, viu? São exatamente 3h58 por aqui na programação. Você tá na mais, tá bom demais. Ligue você também, participe aí, pede o teu sucesso, manda o teu recado.

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0: Para por aqui na programação. Alô, você que tá aí ligadinho, participando, quero agradecer o carinho. É uma invasão musical no seu dial. São exatamente 4 horas e 8 minutos. Kaique, vamos atender uma galera bacana aí. Mas, porém, antes, deixa eu mandar um alô especial para essa galera sediante que tá no sítio aí acompanhando a gente. Meu amigo Zé Antônio, tudo bem para você? A Cris, a família aí, obrigado sempre lá no Jardim Leonor, na cidade de Mongaguá. E bacana, hein? Tá aí a galera. É, quando sai o sol, o pessoal começa a trabalhar, sabia? Pois é, que bacana, já dá aquele ânimo, né? Você fica mais feliz, mais tranquilo. Então tá aí, viu? Quero agradecer o carinho. Quero agradecer o carinho. 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Muito mais sucesso por aqui. Vamos atender essa galera aí que tá ligando, participando aqui. Tem uma galera bacana que já mandou áudio aí. Manda o seu áudio também. Ah, que legal, hein? Você que ganhou o seu lanche, manda o seu feedback aí pra gente. Deixa eu falar aqui com quem, Kaique, você vai falar agora aqui. Deixa eu buscar, fazer uma busca aqui. Vou fazer uma busca com a Lia do Vergara. Tudo bem, Lia? Boa tarde, Lia. Fala com a gente aí. Opa, agora sim, agora vai. Lia, o seu áudio agora vai sair, bem bacana, nitidamente.
1: Oi, Kaique, boa tarde.
0: Tudo bem?
1: Tarde longa hoje, né, meu filho?
0: Hoje é.
1: Disse que o outro menino tá dodói.
0: Ah,
1: mas Deus vai te dar força pra aguentar até no horário. No horário de você sair.
0: Ah, o Vini tá melhorando, graças a Deus.
1: Tenha força, é assim mesmo. Quem quer trabalhar, faz isso que você tá fazendo.
0: É, chegou o inverno.
1: Abraço, fica com Deus.
0: Valeu, Lia. Chegou o inverno, a gente sente aquela mudança de clima. Muita criança também tá resfriada, né? A garganta, enfim. Eu já me precavi, eu já senti que eu ia tal, espirro ali, porque uma pessoa espirra perto de você, meu amigo. Aquelas gotículas contaminadas, você já pega a gripe, já começa a ficar meio com o corpo mole, você já vai lá tomar um analgésico, não sei lá, eu faço isso, já tomo lá aquele que já estou acostumado, um chazinho à noite, e cobertor, um filme, um jornal, e bora que bora. Ontem foi um caldo de mocotó super delicioso, minha esposa fez, incorporado com legumes. Ah, meu amigo, que gripe que resiste, que nada, que moleza. Aí você fica, eu tive que tirar focobeto, eu sou friento, tive que tirar focobeto, esquenta que é uma beleza, viu? Ah, o caldo verde também, qualquer que seja o caldo, no inverno você toma nada, que moleza. Aí você fica, eu tive que tirar focobeto, eu sou friento, tive que tirar focobeto, esquenta que é uma beleza, viu? Ah, o caldo verde também, qualquer que seja o caldo, no inverno você toma muito caldo verde, tem variedades de caldos aí, bebidas quentes, chocolate, tem cappuccino, tem o cafezinho com canela, né, Valdemir Santana? Christopher, fala pra nós aí, qual a sua bebida predileta aí, ô Christopher?
2: Boa tarde, meu amigo Kaique, tudo bem, como vai?
0: Tudo bem.
2: Quintou, vamos aproveitar esse tempo gostoso para trabalhar.
0: Tá mesmo.
2: Tudo bem, sei como você vai, como tá a família.
0: Bacana, graças a Deus.
2: Meu amigo, se possível, põe uma música pra gente aí, beleza? Põe aquela música da boa, das antigas pra nós aí, que é um Chili Peppers.
0: Opa, Red Hot Chili Peppers.
2: Beleza?
0: Valeu.
2: Ou se não, põe um Raça Negra pra nós. Valeu, obrigado, uma boa abraço pra nós.
0: Vou escolher aí, tá bom? Valeu, obrigado, viu, Christopher? E ele agora, Pablo, o motoboy mais rápido da região, comprou, chegou, Manubela.
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0: Fala aí.
3: Passando para desejar uma quinta-feira abençoada a todos.
0: Nossa, obrigado, meu querido.
3: Boa tarde, Kaique. Uma ótima quinta-feira abençoada para nós. Coloca na promoção aí.
0: Tá.
3: 3G. É. Em Rádio Mais, minha cópia é mais.
0: Opa, tá aí.
3: Se puder, Kaique, toca uma música aí do Legião Urbana pra gente.
0: Bora lá.
3: Obrigadão. Deus valeu, abençoe. Pablo. Tá na Rádio Mais, é bom demais.
0: É bom demais. Um abraço pra essa galera aí da Manubela, a equipe toda aí na sintonia, tem acessórios lá. O meu creminho ficou lindo com aquela roupinha do caracterizada da seleção brasileira. Ele não queria nem tirar. Depois eu coloquei na Marie, ficou apertado, ele foi lá, ficou puxando com ciúmes. Aí a Marie tá um pouquinho mais forte, mais obesa, ela gosta de ficar mais em casa, come, dorme. A idade também, né? E aí o creminho eu tive que deixar nele, né? Porque senão ele ia rasgar. Ele é ciumento, ciúmes, meu Deus. Agora eu vou ter que arrumar uma pra Marie. Bom, tá na mais, tá bom demais. Vamos falar agora com quem, Kaique? Vamos falar aqui com o Daniel do Belas Artes. Ele mandou uma mensagem aqui pra gente. Obrigado, Daniel do Belas Artes. Hoje ele mandou mais cedo, viu? Mandou em cima, aos 45 não, né? Daniel do Belas Artes. Ele é sempre no... É o tempo, né, Kaique? É o tempo que dá, a gente entende. O Daniel do Belas Artes falou, boa tarde, meu querido. Kaique, ótimo final de tarde aí pra você. Final de semana também pra você. Amigo, toca essa ideia aí, Panda. Ah, pra minha esposa Alicia, tá na mais, tá bom demais. Valeu, vamos tocar sim. Quero agradecer o carinho, tá na mais. Vamos tocar aqui o sucesso de Ilcinho. Calma também, o Rogério oferecendo pra toda a galera. Gustavo Lima, outra madrugada aí, a Lia lá no Vergara, pra todos os familiares e amigos. E Sandy e Júnior, inesquecível. Tá aí a indicação do ouvinte aí, valeu. É o Diegão aí participando.

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0: 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Aê, tá aí! Deixa eu mandar um alô, falar com essa galera aqui. A Lucimara Basílio, que tá lá na Adega BA, tem caldo de quenga, aquele caldinho verde saboroso, preparado lá pelo casal lá. A Lucimara Basílio e família, pensando com carinho na família, aquele caldo que aquece você, viu? Lucimara, tudo bem? Boa tarde.
1: Boa tarde, meu amigo Kaique.
0: Tudo lindo?
1: Estamos aqui para desejar a você, a todos os ouvintes, toda a família Rádio Mais. Uma ótima, abençoada tarde.
0: Obrigado, amém para nós.
1: É, deixar aqui também meu beijão para meu esposo Vanderlei, para toda a minha família, meus netinhos, minhas netinhas. Um abraço a todos os meus amigos e clientes da Adega do BA.
0: Eita!
1: Eu queria pedir para você tocar um flashback aí do Duran Duran.
0: Duran Duran.
1: E oferecer a todos minha copa. É mais com a Autopeças 3G e Rádio Mais.
0: Saiu, tá.
1: Valeu,
0: aí.
1: Caí. Boa sorte. Deus abençoe.
0: Valeu, Lucimara. Obrigado pelo carinho de sempre, viu? Tá aí. Vamos falar com ele. Aquele que tem a voz calminha, suave, tranquila. Sereno, falo que ele lembra o meu avô. Falava assim, meu avô. Vem cá, filhão. Vem cá. Dá um abraço. Bom estudo. E cada ano que eu passava, ganhava um presente. Que bom, né?
2: Boa tarde, Kaique. Aqui é o Edson do Moarama, passando para desejar uma ótima tarde de trabalho para você, para todos aí.
0: Obrigado.
2: Da Mais FM.
0: Obrigado.
2: Que Deus abençoe nossos dias. Quero participar das promoções e ouvir uma música da banda Califórnia.
0: Opa!
2: Você, meu amigo.
0: Aí.
2: Um abraço, fica com Deus.
0: Se tiver aqui, vou tocar com o maior prazer, viu? Ah, Domingas, fala com a gente aí, Domingas.
3: Boa tarde, Kaique, para você e para todos os ouvintes. E a minha copa é Mais FM.
0: Aê.
3: E eu gostaria de escutar uma música do Roberto Carlos, Detalhes.
0: Detalhes.
3: E participar das promoções.
0: Aí, tá participando, Brasil, a camiseta, a minha copa é Mais e Autopeças 3G. Tá concorrendo aquela camiseta bonita, eu já pedi a minha, viu? Não sei se vai vir. Boa tarde, meu amigo Kaique Pereira, falando agora com Wagner Mena. Deus abençoe a sua quinta-feira. Toca aí uma música aí, se possível, do Grupo Raça e me coloca nos sorteios. Rádio Mais, sempre mais. Forte abraço. Idem pra você, viu, Wagner? Vou tentar achar aqui esse sucesso do Grupo Raça. Eu lembro dos meninos aí. Valdemir Santana. Aí, fala aí, meu querido. Como é que você tá?
4: Fala, meu parceiro Kaique Pereira. Tudo bem?
0: Tudo bem.
4: Como é que você tá, meu parceiro? Passando para desejar uma excelente tarde para você, para todos os ouvintes. E dizer, rapaz, fez frio essa madrugada, hein?
0: Fez.
4: Tá pior que São Paulo. Mas tudo bem.
0: Fez frio.
4: Pela manhã aí deu chuvisco, fez sol, teve até arco-íris, né? Graças a Deus esquentou um pouco aí. Beleza?
0: Legal.
4: Se possível, cara, aí, coloca o nosso flashback de responsa aí.
0: Bora
4: pra
0: lá.
4: Fechar aí
0: bora do flashback.
4: A nossa quinta-feira. Beleza?
0: Valeu.
4: É nóis.
0: Obrigado.
4: Rádio Mais é bom demais.
0: Sempre
4: e
0: mais.
4: E a minha copa é na Autopeças 3G.
0: É aí.
4: Grande abraço, meu parceiro.
0: Brasil! Copa, amanhã tem jogo? Ê, Kaique, vamos lá, bora lá, bora lá. Atendendo essa galera que participou, Grupo Molejo Cilada aí, vou atendendo já essa galera, dá uma correr, né, Kaique? Vamos correr aqui, quem pediu foi o Tarcio do Jardim Oásis, vou tocar agora. A Marisa do Jardim Magalhães pediu sucesso Marília Mendonça, vou ter que superar. E tem o Daniel, que pediu sucesso aí com o Panda, eu te seguro. Meu amigo Vanderlei Vieira, Trey Chapman com Baby Cana Rua, especialmente pra esposa, a Lucimara Basílio, essa que acabou de falar com a gente aí. Ah, tem mais flashback pra rolar aqui, viu? 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
7: Chegando no final, 12 minutos aí pra 5. Você que participou, ligou, mandou o seu alô, a sua mensagem de texto, aquele áudio bacana, quinta-feira encerrando, final de tarde aí. Mais um, obrigado a Deus, obrigado ao Senhor Jesus por mais uma etapa aí, mais uma jornada. Amanhã tem mais. Olha, tem sucesso que não vai dar pra tocar aqui devido ao tempo. Eu vou tocar aqui Duran Duran, a participação pediu aí a Lucimara Basílio. Tem também aqui Legião Urbana, o Pablo aí que participou do Mano, da Mano Bela. Valeu pra toda essa galera aí com a Tempos. Tem Grupo Raça que pediu aí o meu amigo Wagner Mena. Aí a gente vai tocar o sucesso que tem aqui, é, Eu e Ela, viu, Wagner Mena? E na sequência aí, Roberto Carlos aí com a participação, Caetano Veloso, Wave aí vai pra Domingas. E meu amigo Edson, valeu Edson, não encontrei aí da banda que você me pediu, mas eu vou tocar aí o Roberto Carlos, que eu sei que você gosta, é romântico. Roberto Carlos com a participação do Caetano Veloso, Wave. Bom, vamos pro sorteio, Kaique? Vamos pro sorteio que a galera tá esperando aí, não vê a hora de fazer esse lanche delicioso. Bora lá, Kaique, gira a roleta aí, gira a roleta, vamos ver quem vai levar esse delicioso lanche aí. Parou, deixa eu ver aqui, deixa eu ver, a roleta parou no final 3205, faz uma busca aí rapidinho, Kaique. É um ganhador, parabéns, Gabriel, você foi o ganhador do dogão aí, meu querido. Manda seu nome completo e CPF aí, viu? Ah, ele ganhou. Valeu, Gabriel. Manda nome completo e CPF pra validar o seu prêmio. Você tem 3 dias pra retirar no Dogão Lanches no BA. Bom, eu estou indo embora, 10 minutos aí para 5 da tarde, vai rolar por aqui o sucesso que eu anunciei para essa galera. Um beijo no coração de vocês, amanhã a gente se fala a partir das 15 horas, viu? Ah, obrigado, gente, pelo carinho, audiência qualificada, vocês todos aí. Tenham um ótimo término de tarde, abençoado por Deus, viu? Fiquem com Deus, se cuidem, viu? Cuidado com a gripe, vitamina C.

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0: 5:31.
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Meus irmãos, minhas irmãs, vamos agradecer ao nosso Deus, vamos agradecer ao nosso Pai e vamos confiar em seu amor, apresentando a ele as nossas conquistas, as nossas preocupações e as nossas alegrias pelas mãos maternas da Virgem Maria. O anjo do Senhor anunciou a Maria e ela concebeu do Espírito Santo. Ave Maria, cheia de graça, o Senhor é convosco, bendita sois vós entre as mulheres, bendito é o fruto do vosso ventre, Jesus. Santa Maria, Mãe de Deus, rogai por nós, pecadores, agora e na hora da nossa morte. Amém. Eis aqui a serva do Senhor, faça-se em mim segundo a vossa palavra. Ave Maria, cheia de graça, o Senhor é convosco, bendita sois vós entre as mulheres, bendito é o fruto do vosso ventre, Jesus. Santa Maria, Mãe de Deus, rogai por nós, pecadores, agora e na hora da nossa morte. Amém. E o Verbo divino se fez carne e habitou entre nós. Ave Maria, cheia de graça, o Senhor é convosco. Bendita sois vós entre as mulheres, bendito é o fruto do vosso ventre, Jesus. Santa Maria, Mãe de Deus, rogai por nós, pecadores, agora e na hora da nossa morte. Amém. Rogai por nós, Santa Mãe de Deus, para que sejamos dignos das promessas de Cristo. Oremos. Infundi, Senhor, em nossos corações a vossa graça, para que, conhecendo pela anunciação do anjo a encarnação de Jesus, vosso Filho, cheguemos por sua paixão e cruz à glória da ressurreição. Pelo mesmo Cristo, Senhor nosso. Amém. Glória ao Pai, ao Filho e ao Espírito Santo, como era no princípio, agora e sempre. Amém. E pela intercessão de Nossa Senhora da Conceição, nossa mãe, nossa rainha, nossa padroeira, a bênção de Deus Todo-Poderoso, Pai, Filho e Espírito Santo, desça sobre todos vós, vossos familiares e convosco permaneça sempre.

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1: 6:14.

0: 6:30.
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3: 7:06.

0: 7:33.
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3: Mais FM 7:38.
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3: Mais FM 7:38.

0: 8 horas.
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0: 8:32.
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2: 8:41.

0: Júnior, o que será que tinha naquele áudio, hein, meu irmão?
1: César, eu também quero saber, viu?

0: 8:57.
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0: notícias do governo federal que movimentaram o país no dia de hoje.
1: Olá, boa noite.
2: Boa noite para você que nos acompanha em todo o país.
1: Quinta-feira, 18 de junho de 2026.
2: Vamos ao destaque do dia, saúde em casa.
1: Governo do Brasil lança programa de atenção domiciliar à pessoa idosa, o PAD Brasil.
2: Equipes vão atuar junto com os profissionais de saúde da família para atender em casa os idosos e diminuir a necessidade de hospitalizações.
1: E mais 21 cidades pequenas vão receber o programa Melhor em Casa, que leva atendimento contínuo do SUS no domicílio. Pablo Mundim.
3: O atendimento é destinado principalmente a pacientes que receberam alta hospitalar, mas ainda precisam de acompanhamento intensivo para recuperar movimentos, autonomia e independência.
2: E ainda, direitos de crianças e adolescentes.
1: Combate ao trabalho infantil teve mais de 10 ações de fiscalização em 2025 e retirou mais de 4.300 crianças de condições laborais inapropriadas.
2: Por outro lado, o trabalho legal para jovens aprendizes cresceu e chegou a 726 mil contratos ativos.
1: E nós vamos falar também de combate às casas ilegais de apostas.
2: Operação Conto da Sorte mira em esquema de bets irregulares e pode ter movimentado 50 bilhões. Milhões de reais em 3 estados. Nazi Brum.
4: Segundo as investigações, além de movimentação financeira incompatível com rendimentos declarados, existem indícios de lavagem de dinheiro e sonegação fiscal.
1: Hoje, na apresentação da Voz do Brasil, Mariana Jungmann e Luciano Seixas.
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1: A Receita Federal coordena uma operação para investigar empresas que atuavam de forma ilegal no mercado de apostas, as chamadas bets.
2: A suspeita é que o grupo movimentou cerca de 50 bilhões de reais em esquemas de fraudes em 3 estados.
1: Entre os crimes apurados estão sonegação e lavagem de dinheiro.
4: A Operação Conto da Sorte foi realizada nos estados de Pernambuco, Ceará e São Paulo. E nesse primeiro momento, foca na obtenção de documentos e provas. Para isso, foram cumpridos 14 mandados de busca e apreensão. A investigação começou após a Secretaria de Prêmios e Apostas do Ministério da Fazenda fazer uma análise técnica numa autarquia criada pela Prefeitura de Bodó, no Rio Grande do Norte, que autorizava o funcionamento de empresas de apostas. A autarquia foi fechada por determinação do Supremo Tribunal Federal, mas as bets ilegais continuaram atuando. De acordo com o ministro da Fazenda, Dario Durigan, a movimentação ilegal pode chegar a 50 bilhões de reais.
5: A gente identificou um grupo de 37 empresas que atuavam no ramo das bets ilegais. Houve uma movimentação, a princípio, de 50 bilhões de reais. Essa é uma das várias operações que serão feitas para combater bet ilegal, rigor total, tolerância zero, melhor dizendo, com as bets ilegais.
4: Segundo as investigações, além de movimentação financeira incompatível com rendimentos declarados, existem indícios de lavagem de dinheiro e sonegação fiscal. Na ação, os agentes estão apreendendo documentos, celulares, computadores, dinheiro em espécie e passaportes dos envolvidos. A operação envolve 9 auditores fiscais, 6 promotores de justiça, 10 servidores da Receita Federal, além de 28 policiais civis e militares. Reportagem Nazi Brum.
2: Para garantir a vida de meninas e mulheres, o governo do Brasil tem implementado diversas ações integradas de prevenção, fortalecimento das redes de proteção e punição dos agressores.
1: E os resultados começam a aparecer. Os meses de abril e maio apresentaram redução de feminicídios no Brasil.
6: O número de feminicídios no país caiu nos meses de abril e maio deste ano, quando comparado ao mesmo período de 2025. Nesses 2 meses do ano passado, 262 mulheres foram mortas por machismo, possessividade dos companheiros ou outras razões relacionadas ao simples fato de serem mulheres. Nesse ano, foram 232 mulheres assassinadas nessas condições.